0: Lil e Léo, Sementinha, pra fechar essa sequência de músicas aqui do nosso Clube da Viola. E daqui a pouquinho a gente tá de volta, hein? Não sai daí.
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2: 9 e 6.
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5: De volta com o Clube da Viola. Tem música, tem informação, tem curiosidade. E claro que tem você ligado aí na sintonia, na audiência. Trazendo mais uma sequência de modão com Joaquim e Manuel. Som de cristal.

0: Eli Silva e Zé Goiano, Viola, Minha Viola, pra fechar essa sequência musical do nosso Clube da Viola de hoje, agradecendo o carinho e a audiência sempre, sempre, sempre. Já já voltamos.
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8: Clube da Viola tá de volta. Tá chegando mais um aí, ó. Com Rodrigo Matos, Pagode do Vira.

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0: e Donizete, 30 anos de viola, fechando mais uma sequência musical do Clube da Viola de hoje. Daqui a pouquinho a gente volta.
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4: 9h47.
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7: De volta com mais Clube da Viola, mais sucesso, mais modão. Trazendo Ronaldo Viola e João Carvalho, rei da pecuária.

0: Mulato e Pardinho, Rei Sem Coroa, pra fechar essa sequência musical aqui do Clube da Viola, agradecendo o carinho, a audiência e paciência sempre. Grande abraço do Rodrigo Souza, até o próximo programa, se Deus quiser. Tchau, tchau, até lá.
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0: 22 horas e 5 minutos.
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1: Dá-se início ao Cidade in Love, idealizado para cativar e reunir corações. Eu sou Ju Garcia e te convido a absorver cada palavra, cada silêncio e cada som como elementos da sua própria narrativa. Neste lugar, cada elemento ganha importância, já que a essência romântica guia nosso percurso. Aqui a intensidade se converte em lembranças e as emoções se fazem companhia. Com abertura, deixe que a harmonia das músicas invada o ar e traduza sentimentos que as palavras falham em expressar. Suba o volume e sinta a música inicial de hoje.
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0: canção deixou uma impressão emocional que ainda persiste. Na mesma sintonia, a próxima melodia se apresenta para continuar tecendo essa história.
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0: Ao concluir a melodia, o ar se enche com a intensa carga dos sentimentos que nos acompanharam até aqui. Chegou o momento de uma pausa rápida no Cidade em Love. Seguindo o intervalo, este ambiente romântico será novamente preenchido com novas emoções.
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0: 22 horas e 24 minutos.
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3: O regresso do Cidade in Love, cada pormenor é reanimado pelas palavras que aproximam corações. O romantismo ainda é o elemento central que define esta atmosfera única. Agora é tempo de permitir-se envolver pelo fluxo que transforma sentimentos em convívio. Este é o momento em que a música continua a transmitir tudo que o coração consegue captar.
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0: um acorde se encerra, ele cede espaço para o surgimento de novas emoções. É tempo de deixar que a próxima canção preencha seu coração.
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0: música traça o percurso e cria o ambiente ideal para um descanso merecido. Estamos indo para um rápido intervalo no Cidade em Loco. Ao retornar, continuaremos com mais da nossa seleção musical, carregada com a mesma intensidade romântica de sempre.
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0: 22h45.
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4: O programa Cidade in Love está novamente conosco, despertando sentimentos que fazem de cada instante algo extraordinário. Aqui, cada expressão se converte em refúgio e cada ocasião se enriquece de sentido. Enquanto seguimos nesse clima, permita que a melodia te capture e complemente a magia que somente o coração sabe decifrar.
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0: emoção não se esgota com o término da música. Ela se renova e a nova onda musical começa com a próxima canção.
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0: faixa musical se conclui dando passagem para um intervalo rápido. Pausamos brevemente, permaneça conosco. Imediatamente após a pausa, este espaço será novamente preenchido com novas canções dedicadas ao coração.
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0: 23 horas e 4 minutos.
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4: Cidade in Love retorna reacendendo sentimentos que unem corações. Vamos avançar e permitir que a próxima faixa nos envolva completamente.
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0: A música se despede, contudo, o sentimento romântico permanece no espaço. Já temos a seguinte melodia alinhada para prosseguir com esse momento especial.
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0: canção que acalma a alma. Faremos uma pausa agora no Cidade em Love. Após este breve intervalo, seguimos revelando emoções que tornam cada momento inesquecível.
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0: 23:22.
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2: Estamos de volta com Cidade in Love. E cada retorno é uma nova oportunidade para vivenciar profundamente os sentimentos que nos marcam. A música é a ponte emocional que atravessa o tempo, trazendo de volta momentos especiais.
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0: música que ecoou deixou um rastro, transformando o silêncio em memória. A seguir, mais uma música chega para continuar essa emocionante narrativa.
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0: momento, Cidade in Love faz uma pausa. Porém, o romantismo não deixa de pulsar em cada instante. Eu, Gil Garcia, aproveito este momento para reiterar o quanto é importante a sua presença neste encontro. Regressamos em breve com mais músicas e experiências emocionantes feitas para o coração.
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0: 23 horas e 40 minutos.
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2: O Cidade in Love está de volta, trazendo mais uma vez aquela magia que torna cada segundo único. Deixe-se levar pela nova canção e prossiga com essa narrativa construída por sentimentos.
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0: cada acorde final inicia-se a jornada para um novo sentimento. Então, permita-se ser envolvido pela nova melodia que agora inicia.
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0: iniciamos mais uma edição do Cidade em Love. E cada segundo que passamos juntos se eterniza nas lembranças dos que estiveram presentes. Cada vocábulo, cada harmonia e cada intervalo de silêncio edificaram recordações que permanecem vivas para os presentes. Mesmo após o fim da última música, o romantismo continua a ser nosso guia. Porque os verdadeiros sentimentos jamais se vão. Eu sou Ju Garcia e estou grata pela sua presença e pelo compartilhar de emoções neste encontro tão especial. Até o próximo encontro no Cidade em Love, onde novamente compartilharemos fortes emoções juntos.
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Olá, amigas e olá, amigos. Oi, bom dia. Bom dia, bom dia. Olha, com a certeza de reencontrá-los com saúde e muita disposição para esta segunda-feira. Hoje, 24 de agosto de 2026. Então, amizades, nós queremos pedir a Deus que Ele esteja na nossa frente para nos mostrar sempre o melhor caminho. Que Deus esteja ao nosso lado para nos abraçar e nos proteger. Que nosso Senhor Deus esteja atrás de nós para nos salvar das pessoas falsas. Que nosso Pai Deus esteja debaixo de nós para nos amparar quando cairmos.

0: Que Deus esteja por cima de nós para nos tirar das armadilhas. É, que Ele esteja dentro de nós para nos consolar quando estivermos tristes. E que Deus esteja sempre, sempre ao redor de nós para nos defender quando os outros nos atacarem.
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0: Olá, tudo bom com você e também com você? Bom dia! Oh, nós estamos chegando e com as bênçãos vindas dos céus vamos iniciar um novo dia, uma nova programação pela Rádio Montanhoso 93.5 FM, aqui de Vazante, no Noroeste Mineiro, a nossa rádio. Olha, estamos abrindo o programa Sinfonia Sertaneja para, é claro, rodar o melhor do sertanejo, hein? É, hoje segunda-feira, hoje, meus amigos, dia 24, hoje é dia do artista. Você é artista? Então parabéns, hoje é o seu dia, beleza? Ontem foi dia do internauta, né? Amanhã será dia do Exército Brasileiro, dia do feirante e dia do soldado. Bom, eu sou Elde Silva, junto à equipe 93. Juntos vamos até logo mais às 8 horas no oferecimento. 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Oi, bom dia!

0: João Mineiro e Marciano por Sentir Ciúmes, além de João Renes e Reni, Mundo de Sonhos. Abrindo o programa, abrindo a programação para esta segunda-feira, hein? É, amizades, hoje segunda-feira, dia 24, dia de número 236, faltando aí 130 dias para o fim da temporada de 2026, beleza? A lua está na sua fase crescente, a estação inverno e o signo de hoje, Virgem. Aqui é o Gil Silva na produção, redação e a apresentação. A coordenação é dele, Anderson Frank, direção artística de Isaac de Cáltima. Até às 8 horas da manhã desta segunda-feira tem para você o nosso
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0: 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Oi, bom dia, agora já são 5 horas e 13 minutinhos.

0: Chico Rei e Paraná, fechando o primeiro bloco do nosso programa, da programação da Montaíza FM para você nesta segunda-feira. Repito, né? Hoje, dia 24 do mês de agosto. Estamos aí na última semana aí do mês de agosto, uma vez que o mês vai terminar, tá? No domingo, dia 31, não é? Pois é, né? Aí o mês de 5 domingos, 3, 10, 17... É, aliás, de 5 segundas-feiras, né? Na verdade, o mês termina na segunda-feira, só é na segunda-feira, dia 31, tá bom? É, isso é o mês de agosto, de 5 segundas-feiras, tá? A 3, 10, 17, 24 e 31, a última segunda-feira, a próxima, beleza? Forte abraço, obrigado, bom dia, porque no ar está o nosso programa Sinfonia Sertaneja e você com o melhor da mais pura música sertaneja. Bom dia!
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2: bom dia.

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2: Com você, com a gente, oh, que legal, que bom, bom dia, 5:23, olha o nosso WhatsApp, 996881049, viu, tá bom? Faça parte do maior grupo de ouvintes de rádio do interior de Minas Gerais e, é claro, interaja com a programação, com o nosso programa, o seu Sinfonia Sertaneja. Forte abraço, obrigado, bom dia. Não esqueça que hoje é segunda-feira, hein? Acabou a mamata, acabou o fim de semana, agora é hora de agarrar um batente, viu? Forte abraço, oh, bom dia, cadê você? Fala comigo.
3: Oi, meu amigo Eldi, bom dia. Toca uma música boa aí, leva o Robertinho pra nós aí, pode ser o kit Boca Dura. Agradecer a minha, meu amigo, seu Almir, que é um vazantino, gente boa, Andrezinho, velho louco, o homem do Sai Cachorro, a todos os estudantes, os ouvintes da Rádio Montanhesa, nessa manhã de segunda-feira. Acorda, rapaziada, que a semana tá só começando. E, tá na Montanhesa, tá beleza.
2: Beleza, falou de alto astral, viu, seu Adalto lá do Pântano em Coromandel. Obrigado a ele pela participação aqui, ótima semana também. Nosso Adalto, forte abraço, obrigado. Já já a sua música, porque tem mais ouvinte ainda nesse bloco para falar comigo, com a gente. Bom dia, 5:23.
4: Bom dia, bom? Porão.
2: Beleza.
4: A Vulicão que na curva do Grotão toca pra nós e Cuitelinho, Pena Branca, Chavantinho. Oferece Matheus Jesus, Motuniquila Nagueiroba, Clarinho do Goulart, Bom Rodrigo, Dinamata. Oferece pro Vinicinho, Mar Flaviano, Matheus de Vila lá no Capão da Onça. Pro Marujão lá no Nagueiroba. E Azid zerar sempre, não esquecer de ninguém. Pro Andrezinho Malinho lá no Capinzão. Tá na montanha isso também.
2: Tá beleza, valeu, valeu, viu, Valicão? Um abraço pra você e o Marujão apareceu por aqui, viu? Ah, o Marujão tá de volta. Ei, Marujão, bem-vindo. 5:24.

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0: Oi, bora, já são 5 horas e 32 minutos. Olha, o mercado independente de suínos em 2026, até julho, tem sido marcado por preços baixos, resultando em prejuízos de até no encerramento das atividades de alguns produtores consultados pelo Centro de Estudos Avançados em Economia Aplicada, o CEPEA. De acordo com o Centro de Pesquisas, além da baixa demanda, há sobreoferta de animais e, consequentemente, de carne, o que tem pressionado de forma expressiva as cotações do suíno vivo. Conforme apontado pelos pesquisadores há duas semanas, o preço médio do suíno vivo em julho foi de R$ 5,18 por quilo, repito, dele vivo. Esse foi o terceiro menor patamar de toda a série histórica para a praça. Segundo o CEPEA, o cenário é bastante semelhante ao observado em 2022. Naquele ano, o pior momento do mercado na mesma praça ocorreu em fevereiro, quando a média foi de R$ 5,97 por quilo em valores reais, deflacionados por IGPDI de julho de 2026.
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2: Pois é, gente, bom dia, 5 horas e 37 minutos. Hein? Sou o Jack, desapareceu. Será que foi feito o Jack, gente do céu? Ó, mas ele sumiu, geralmente ele manda áudio aqui pra nós bem cedinho, né, senhor? Será que aconteceu com o homem? Será que vai aparecer no programa de hoje, hein? Será que hoje ele fala com a gente? Isso, vamos guardar aqui, ver se ele aparece, né? Ei, Jack, forte abraço pra você, viu? A galera tá querendo escutar a sua voz aqui na segunda-feira. É, na segunda-feira você falou com nós aqui na programação, né? Tal, coisa e tal, e tal, e tal. Pois é, vamos aguardar ver se o Jack aparece aqui no nosso Sinfonia Sertaneja para falar com nossos ouvintes. Enquanto isso, tem mais ouvintes, viu? Sou o Marujão, tá de volta. Ô, Marujão, já ele fala com a gente, hein? É, bom dia, fala comigo.
3: Bom dia, Eldo Silva. Bom, né? Aqui é o Jorge Pedro.
2: Fala, Jorge.
3: Querendo oferecer uma moda aí. E oferecer pro Piriá, que é amigo nosso aí, invasante, pro Neném, Mar Barbudo, meu irmão Davi Pedro, pro Valdesson também, que mora aí perto aí, pro Carlin, pro Regiane, do Sacolão, pra Sueli da Assistência Social, pra você aí, pra todos gostarem da música aí, com Léo Canhoto Robertinho, Viagem.
2: Tá. Obrigado. Certo. Valeu, Jorge Pedro, já sua moda, viu? Vamos viajar com ela aqui já na programação, beleza? Então tá muito bom. Mais ouvinte, bem-vindo, fala comigo.
4: Bom dia, meu amigo Silva. Vamos, é o Márcio. Beleza. Eu preciso pagar pra nós, modão do Rio Negro, Solimões, quero sua volta. Oferecer pros amigos aí, o Neguro, Xeiloma de Edileza, Tião Galinha, Ricardo Guimarães. Manda pro Vaguinano Moreira, Marcelo Macumba, Leitinho Mestre de Obra, Zé André, Fernandão, Virajara, o Renato Amado, Zé Maria Furtado, Moreto Mauda Pereira. Manda pro Valicão, pro Matheus Jesus, pro Diguila, pra todo mundo tá sintonizado na melhor companhia. Lá na Montanheda tá beleza.
2: Valeu, Manujão. Obrigado, viu, pela sua participação, pelo retorno e participar, tá bom, aqui do nosso programa.
5: É ele.
2: É o Marujão com a gente.
5: É. Eu não sabia que era ele, não.
2: Voltou, rapaz. Ele voltou. Que bom. Bem-vindo aí, viu? Olha o botão que ele pediu pra gente aqui, ó. Às 5h40. Bom dia. Ótima segunda-feira.

0: Programa Sintonia. A 93 e você, forte abraço, obrigado, bom dia, ouvindo o nosso programa, o Sinfonia Sertaneja, beleza? Então tá muito bom, gente, pois é, já tem aqui pra gente o Minuto Esportivo na programação da 93, beleza? Então tá muito bom.
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0: Oi, 5 horas e 47 minutinhos. A bola voltou a rolar neste fim de semana pelo Campeonato Brasileiro. Tivemos no sábado Fluminense 2, Remo 1, Internacional e Atlético Mineiro 0-0 e Cruzeiro 2, Flamengo 1. Ontem, Palmeiras 4, Vasco 1, Bragantino 1, Grêmio 0, Vitória da Bahia 0, Bahia 2 no Clássico, né, no Bavi. Santos e Mirassol ficaram no 1-1, Chapecoense 1-0 no São Paulo e o Coritiba 2-1 no Corinthians. A rodada será fechada nesta segunda-feira, ou seja, hoje com Botafogo e Atlético Paranaense. Observando aqui a classificação, líder Palmeiras 51, vice-líder Flamengo 45, Atlético Paranaense é o terceiro com 41, Fluminense é o quarto, também 41, Cruzeiro é o quinto, 39 pontos, tá? O Atlético caiu para a nona colocação com 33 pontos na tábua de pontuação do Campeonato Brasileiro. E acontecem nesta segunda-feira as semifinais do 8º Campeonato Municipal Masculino de Futsal de Vazante, com os dois jogos no Zinco Minas Clube. Às 8 horas, Aras, Isídio e Império, e às 9 horas, Rio Verde, Goiás e Berzíqueres.
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2: 5:50.

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3: Oi, estamos firmes e juntos, gente. Bom dia.

0: São 5 horas e 52 minutinhos. E, pois é, a gente cobrou do Jack o que está acontecendo, sei lá, desapareceu, sumiu, né, senhor? Ele mandou para cá um áudio, ele apareceu por aqui, viu? Mandou para cá um áudio, como é que é? Fala, Jack!
1: É, eu mandei o áudio, senhor, é porque a internet tava ruim e não chegou.
0: Ah, é?
1: Não, eu mandei. Ah, tá lá, pode ver. Agora eu liguei o dados móveis, agora vai.
0: Ah, tá. É? Ah, tá bom.
1: Aqui não, aqui não escolhe não, filho. Nós só não ganhamos, mas adivinha por quê?
0: É.
1: Porque nós perdeu, senão nós tínhamos ganhado. Tá entendendo? Tá na montanha, tá beleza.
0: Ah, tá bom, então tá bom. Ah, não, então você mandou. Ah, ligou os dados móveis lá, né? E aí agora. Ah, tá bom, então chegaram agora os dois áudios aqui, viu? Deixa eu dar uma olhadinha aqui, ver se o outro tá por aqui. Deixa eu dar uma... Ah, tá. Chegou também o outro, agora sim. Fala comigo, Jack.
2: Bom dia, Elton. É o Jack. Manda uma música pra nós, é Vaqueiro Desprezado.
0: É.
2: Ofereço a todos meus colegas da Semob, ao Darinho, Polô, Betinho, Tem Salvador, Adriana, Zé dos Reis, Zé do Claro, Joãozinho, Tem Cunhado Atleticano, Vantuí, Saraiva, Matheus Cabriú, e todos que gostarem da música. E dizer, Elton, que nós só perdemos porque nós não ganhamos. Entendeu?
0: Ah, tá bom.
2: Mas quem fez o gol foi o Léo Ortiz. Então, de qualquer forma, tá em casa. Tudo é Flamengo. Falou? Tá na montanheza, tá beleza.
0: Tá beleza.
2: Valeu, amigão.
0: Tá bom. Boa desculpa, viu, Jack? Essa foi boa, viu? Gostei dessa desculpa que você deu aí, tá bom? Mas valeu, tá bom. Um abração pra você, viu? Forte abraço. É, o Urubu agora tá com as asas mais aparadas, né, senhor? Com o bico mais pequenininho, um bocadinho aqui, né? Abraço, bom dia. 5h53 na sequência, gente. Oração da manhã com o padre Reginaldo Manzotti. Bom dia.

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1: 6 horas.
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3: Deus abençoe.
4: Bom dia, queridos irmãos e irmãs, nesta segunda-feira. Como é que está o seu despertar nesta segunda-feira, com todos os desafios, com todos os momentos e dificuldades? Mas olha, eu digo para você já no início desta manhã: confie em Deus. Deus proverá uma semana abençoada. Em nome do Pai, do Filho e do Espírito Santo. Amém. Senhor, razão de nosso existir e ponto de chegada de toda a nossa busca humana e existencial. No início desta manhã, queremos pedir a nossa própria conversão. Dai-nos, Senhor, a graça da verdadeira conversão. Ó Deus, por intercessão de Santa Mônica e Santo Agostinho, dai-nos a graça da verdadeira conversão. Ó Santa Mônica, que pela oração e pelas lágrimas alcançaste de Deus a conversão

0: de vosso filho e de vosso marido. Olhai para o meu coração amargurado. E nesta manhã, eu coloco esta pessoa em particular para que possa ser abençoada também com a conversão. Santa Mônica, que perseverou na oração e é um exemplo e modelo de mãe, que vossas orações se juntem às minhas para comover o bom Deus, a fim de que Ele, Deus vivo e verdadeiro, faça com que esta pessoa, por quem rezo, possa voltar ao bom caminho. Ó Deus, por intercessão de Santa Mônica, chame de volta à casa paterna este filho pródigo. Dai-me, ó Deus, por intercessão de Santa Mônica, esta alegria e serei para sempre agradecido. Nesta manhã, reze comigo, oremos. Ó Deus, consolador dos aflitos, saúde dos que em vós esperam, que aceitaste misericordiosamente as piedosas lágrimas da bem-aventurada mãe Mônica pela conversão do filho Agostinho e do marido Patrício. Concedei-nos pela vossa intercessão que choremos nossos próprios pecados e encontremos a indulgência de vossa graça. Por nosso Senhor Jesus Cristo, vosso Filho, na unidade do Espírito Santo, e rezemos um Pai Nosso, pedindo a nossa conversão e a conversão dos nossos familiares. Pai Nosso, que estais no céu, santificado seja o vosso nome, venha a nós o vosso reino, seja feita a vossa vontade, assim na terra como no céu. O pão nosso de cada dia nos dai hoje, perdoai-nos nas nossas ofensas, assim como nós perdoamos a quem nos tem ofendido, e não nos deixeis cair em tentação, mas livrai-nos do mal. Amém. O Senhor esteja convosco. Ele está no meio de nós. Que nesta manhã a bênção de Deus recaia sobre todos. Abençoe a água pela efusão do Espírito Santo, a roupa dos enfermos, as fotos de família e a jornada de trabalho. Em nome do Pai, do Filho, do Espírito Santo. Amém. Santa Mônica, rogai a Deus por nós. Amém.
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1: Não perca a hora, rapaziada. Ô, moçada, bom dia, 6:07 para o seu café da manhã. 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
1: 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Oi, bom dia, 6:11, hora 2 do nosso programa, viu? O Sinfonia Sertaneja. Alô, Fabinho. É bom dia para o Fabinho Meloso, né? Tá ligado com a gente, né, senhor? Alô, Fabinho Meloso, boa viagem, tranquilão. Obrigado a você pela participação. Viu, junto aqui o nosso programa, o Sinfonia Sertaneja, beleza? Então tá certo. Vamos colocar aqui para falar o povo, mais ouvintes para indicar moda, fala com a gente.
7: Bom dia, El Tio. Como é que tá aí?
1: Tudo bem, tudo bom bem? Dia.
7: Ela tem 5 horas para fazer o café e escutar o Tio.
1: Obrigado.
7: Pediu uma música, é o Cleide Antônio Cruzeiro. Pediu uma música de. É de Gênio Gênio, Pescaria.
1: Tá certo.
7: A toda a família Cruzeiro. Mango Quente, minha irmã, Terezinha. Da Chataguinha, meu irmão, lá no Vazabó, lá nos bares.

0: Jamir, Equador. Falou, Elcio. Tá tudo beleza. Deus que abençoe você aí.
1: Amém, você também, viu?
0: Amanhã eu vou lá na rua. Deus quiser.
1: Ô, vem com Deus.
0: Louco, tá bom? Com Deus.
1: Obrigado, Cleide Antônio Cruzeiro. Para
0: de Zé Batazar aqui.
1: Ah, na Forquilha, né? Então, beleza, meu irmão, forte abraço, já já a pescaria pra você, certinho? Tem mais um ouvinte pra indicar, pedir moda no nosso programa, bom dia, 6h12.
2: Bom dia, eu sei que o Zé Cruz Vazante.
1: Bom dia, Zé Cruz.
2: Vou sair de Jamuzo com o Cassor Marinheiro, Cantinho do Céu. Estava escutando aqui, né, ele, a primeira esposa dele, 2 anos após o casamento, depois da luz e veio falecer. Aí eu fiz essa música pra ela, Cantinho do Céu. A história de Deus, né? Contando aqui, sabe, que eu queria escutar meu irmão, né? Que tá vindo a Ramazanheiro, da Cidade Gaita, né? O Leonildo, saudade do Leonildo, mas o Adilson, né? Que tá vindo.

0: né? Está na Montanhista, todos os senhores da Montanhista, que o Zé Cui Vazante, então tá, fica um dia, vamos falar de proteger isso.
1: Obrigado, meu irmão, com Deus também, viu, seu Zé Cruz e os seus canarinhos, né, belgas, cantando lá no fundo. Ô, oh, boniteza, hein? Às 6 horas e mais 13 minutos.

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0: Pescaria, Gino e Geno, com o nosso amigão, né, o... É, lá, né, pediu, né, sou o Cleide Cruzeiro, pediu e curtiu aqui, ó, Pescaria, na programação com Gino e Geno. Bom dia pra ele e sua família ouvindo e curtindo aqui o programa.
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0: 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Olha, gente, agora já são 6:20, viu? 6:20. 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

0: Oi, juntos sempre, nós vamos sempre juntos. Hoje, 6 horas e 25 minutinhos. Um bom dia pra você e sua família. Mais uma vez, bom dia, viu, Márcio Marujo, né, lá na Guaridoba. Ele participou mais cedo aqui do nosso programa, tá bom? Abraço, Marujão, bom trabalho aí. Tá na montanheza, tá uma beleza? Vamos então aqui para mais uma comunidade rural para falar com a gente. O Hélio José, fala comigo, Hélio. Bom dia.
1: Bom dia, bom dia, meu amigo Hélio de Silva. Que Deus abençoe seu dia, de toda a família e de todos os ouvintes. Eu, todos tenham uma excelente semana de trabalho. Cada um consegue cumprir suas jornadas com a bênção e a graça de Deus. Ô, Hélio, manda aí um alô pra nós aí, pro Edmar Zerilda, seu Olis, mais dona Rosita, a turma aqui, aú, Jair, o Eber. Vamos que vamos, Bozato, Cassiano, Deus é, seu Joaquim, aú, tchau do Augusto. Vamos que vamos, Martidona, sou Martidona, acabou custoso, viu? Precisa ver. Oi, o Mané Garça tá querendo mais rapadura. Será que o Paulinho tem?
0: Eita.
1: O Mané Garça disse que gostou demais daquelas rapaduras. Vamos que vamos, Mané.
0: Valeu, valeu, Hélio. Obrigado, viu? A você pela participação. Ô, Mané Garça, rapador de amendoim, hein? Ele gostou e só fez um efeito. Um abraço, Mané Garça. Bom dia, viu? O nome aqui do Hélio José no nosso programa, o seu Sinfonia Sertaneja, beleza? É, aí tá de volta também, sou eu, o Baltazar do Capinzão voltou, meu senhor. Agora é o Baltazar do Frigorífico. Fala comigo, Baltazar.
2: Alô, Supimpa, como é que tá? Batuta de bom,
0: meu Graças senhor? Graças a Deus.
2: Como é que tá? Sumiu, né, senhor? Ô, deixa eu te contar aqui.
0: É, conta.
2: É, Baltazar, que tá falando aqui do frigorífico do Rogério. Só tem como você rodar pra gente uma moda aí com o Zé do Chapéu. Com o Manel do Vestido,

0: nome da música é Duelo no Casarão. Oferece aí pro Rogério, mas os funcionários dele aqui no frigorífico, né? Pessoal aí também no Capinzão, Guerobinha, Carranca, Carrapato e Claro de Minas. Pros demais que gostar da música, né? Vamos de 1 a 1000 pra não esquecer, seu Eldo Silva, nem dos que saiu. Tá na montanheza, meu amigo. Tá uma beleza. Tchau e obrigado a vocês por enquanto. Fica todo mundo com Deus. O rádio deu um probleminha, só não quer pegar a montanheza FM, mas eu vou ver o que que tá acontecendo, seu Eldo. Então, brigadão.
1: Obrigadão
0: Tá na
1: você, viu?
0: montanheza? Tá beleza.
1: Tá beleza, forte abraço, Baltazar. Deve ser anteninha, né? Ou então falta de pilha, se for esse o problema, né? Se bem que hoje não tem mais rádio a pilha, não, né? Agora é a bateria solar, a bateria recarregável, né? Então, forte abraço, obrigado, bom dia. Ele pediu aqui, olha o seguinte, o pessoal criou aí uma dupla, com nomes fictícios, né? Inclusive, já tivemos aí outros ouvintes, né? O Gilvan ali das Tábuas também pediu, a gente já rodou, tá? Mas música de IA, gente, isso aí é música gravada pela inteligência artificial, tá bom? Inclusive, tá? Aqui o nome da dupla, beleza? Vamos tocar então, pediu aqui o Baltazar, respeita ele, às 6h27.

Valeu, Baltazar. Obrigado a você pela participação com a gente, viu? A pedido aqui no nosso programa, o duelo no Casarão. Forte abraço a ele, obrigado. Aí, bom dia, porque, é claro, né, tá na montanhesa. Oba, tá uma beleza. Vamos para com as informações, voltamos já já, atendendo mais ouvintes aqui no nosso Sinfonia Sertaneja. Forte abraço, obrigado.

0: E bom dia.
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0: Olha, gente, é uma informação triste, mas a gente tem que fazer o jornalismo, né? 6 horas e 33 minutinhos. A Justiça de Minas Gerais converteu em preventiva a prisão em flagrante de um homem de 41 anos suspeito de tentar vender o próprio filho de apenas 3 anos na Praça 7, no Hipercentro de Belo Horizonte. A decisão foi tomada na manhã de ontem, durante audiência de custódia. Segundo o Tribunal de Justiça, o juiz homologou o flagrante e decretou a prisão preventiva para a garantia da ordem pública e da instrução criminal. O homem, autuado com base no artigo 238 do Estatuto da Criança e do Adolescente, ECA, que tipifica o ato de prometer ou efetivar a entrega de filho a terceiros mediante recompensa, segue detido. O nome do suspeito não foi divulgado para preservar a identidade da criança, conforme prevê a legislação. Gente, esse homem ofereceu o filho, sabe por qual valor? R$10.
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10: Moçada, bom dia, 6 horas e 38 minutinhos, viu? É, tá na estrada, tá aí na 188, né? Alô, Edson Japonês, viu? Edson Japa, forte abraço, viu? A ele, né? Toda a galera aí. E bom dia, tá certo? Sentido aí a Coromandel, viu? Edson Japa, bom dia pra vocês. Ótima viagem, que Deus abençoe vocês sempre, tá certo? E obrigado aí mais uma vez pela carona junto ao nosso programa, o seu Sinfonia. É, o seu Sinfonia Sertaneja. É, sou Marilda Elde, em São Brás de Minas. Passa a música Rastros na Areia, com Duduca e Dovan, a qual ofereço para os meus pais, Chão Marculino e Luzia, e para a Iris, Iris Márcia e todos os ouvintes da Montaesa. Obrigado, viu? Marilda Marculino com a gente também na programação aqui na manhã desta segunda-feira, tá bom? Antes da música dela, tem mais um ouvinte que quer lembrar aqui, viu? Dos amigos, é o Edinho Capagalo. Bom dia, Edinho. Fala com a gente.
11: Bom dia, Ed Silva. É o Edinho Capagalo. Silva, manda pra nós aí, Moenda da Usina. Silvio, vamos lembrar aqui de umas pessoas que gostam das músicas, né?
10: Certo, é.
11: Mandar pro Ronan Pão de Queijo.
10: Ah, tá.
11: Marcelo, Macumba, Manete Mirissá, Cissa Reg do Maranhão, Jacaré do Sombrais, Pipa Amarela,
10: Pipa Amarela,
11: Caetano Chapeludo e o Claudinho Preto, Vestidinho Preto. Geraldo Caveira, pedreiro de Deus.
10: Ah.
11: Falou, meu amigo, só lembrar dos companheiros, né?
10: Tá certo, e é verdade, né? Porque alguns ouvintes, né, eles identificam mais com certas músicas, não é verdade? Invocam, né? Invocam com aquelas músicas, aí vou te falar, viu? Forte abraço, obrigado aí, bom dia, beleza? É, o Marcelo Macumba gosta mais do Boiadeiro de Palavra, né? Com o Tião Carreiro e Pardinho. E falar no Sheilon, o Sheilon que gosta da música Moendo da Usina, viu? Bom dia pra ele, Edileuza, 6h41.

0: Dodô Caidovan, Rastros na Areia. Ouvimos antes deles aí, tá? Júnior, Viola e Baltazar Violeiro. Moenda, da Usina. Alô, Ceilon. Alô, Adileuza, bom dia pra vocês aí, ó.
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2: 6h52.

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2: 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Oi, 6h53, aniversariando hoje os cooperados e as cooperadas. Eu parabéns a Elisaine Monteiro Barbosa de Souza, Giselda de Assunção Rodrigues, Hildo Nepomuceno de Amorim, né? Parabéns, viu? Ao Hildo Nepomuceno de Amorim, Iraci Pereira Vaz, João Anastácio Lopes, viu? Também parabéns a Eletice, né? Eletice Corte de Oliveira, né? É a Eletice, do Dr. Ananias, né? Parabéns, portanto, aí a Eletice. Ao Davi Gonçalves da Silva, Alex Júnior Campos da Costa, Clarice Rocha Pereira, Clebes Geraldo da Cunha, alô Clésia Pires de Oliveira, Dagmar Borges de Oliveira Matos, João Aparício de Souza, José Wilson Cortes, Raniel Barbosa Mariano, Reni Caixeta, Sebastião Ponciano Braga, Tauane Vitória Mendes Carneiro, Valdeci Teixeira dos Santos, Pedro Henrique Alves Costa, Onésia Rodrigues Ramos, Leandro Araújo Melo, Maria Tereza Duarte Soares, Marli Monteiro da Silva, Maurício Oliveira da Silva, Enita Estreite, os cooperados e as cooperadas do Sicoob Credivaz, aniversariando hoje. 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
2: Vamos que vamos, moçada, 6 horas e 55 minutinhos, quase fechando, tá bom? Aqui é a hora 2 do nosso programa, pra vocês forte abraço, obrigado e ótima segunda-feira e bora, gente, porque hoje é segunda-feira, fim de semana ficou pra trás, hein? Bom dia para Eva, seu esposo Oswaldino, aí na Vila das Viúvas, curtindo, ouvindo a programação, muito obrigado, viu? Galera aí, né, chegando aí já a Coromandel, muito obrigado, turma chegando aí em Paracatu, aquele abração, forte abraço, aqui é 93 e você e o programa se Sinfonia Sertaneja, ao Baltazar, né? Baltazar da Fazenda Indaiá, com a gente lá no frigorífico Frigovaz, a ele e os demais por lá, forte abraço, gente, bom dia, aqui com o nosso Sinfonia Sertaneja, colocar o povão pra falar, pra indicar, pra pedir modão, fala comigo, opa, bom dia.
6: Ô, meu amigo, eu tio, bom dia, como é que você tá?
2: Tudo na paz? Bem, graças
6: a Deus. Modão pra nós, aquela do Eduardo Costa, eu e a Solidão. Parrama ela aí pra esse povão, mandei lá no Guerol pro meu pai, ele, Márcio Marucho, Droga com a família, Luguinha Momertinho, manda lá no Capinzão pro meu amigo Daniel Gaguinho, pro Andrezinho Velhoco,

0: Manda lá pro Vaguinho Moreira, manda lá pro Eide e pra esse povão aí que tá na audiência. Fiz oração pra não esquecer de ninguém.
1: Tá certo, esse aí é o Alex Bonitinho com a gente, né?
2: Ah, quem tá aí?
1: É o Cabuloso! Tá feliz, né, Cabulosinho? Falaram em Cabuloso, o Casemiro não apareceu por aqui hoje não, viu? É, o Casemiro não deu as caras por aqui hoje. Sabe o que aconteceu com ele, isso? Ô, Casemiro, um abração pra você, viu? Forte abraço. Bom dia, ouvindo lá. Só de rabo de oiacita, o nosso Sinfonia Sertaneja. Abração, Casemiro.

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1: Oi, meus amigos e minhas amigas, bom dia! Estou chegando com vocês aqui no nosso início de semana, com a graça de Deus, agora 8 horas e 5 minutos em ponto para você, aqui dentro de nosso Amigos da Manhã. O Isaac está viajando aí a um evento especial aí, cobrindo a Montanhesa FM, um convite importante. Ficaremos aqui pelos próximos dias aqui e daqui a pouquinho, logo mais nessa semana ainda, ele estará de volta aqui aos microfones aqui de nosso Amigos da Manhã, tá certo? Desde já, muito obrigado, estaremos aqui juntos até as 10 horas da manhã desta segunda-feira, hoje 24 de agosto de 2026. Após o Meldo Silva, agora a gente chega para poder comunicar com você e levar essa nave da máquina de frequência Montanhesa FM à frente aqui dos nossos musicais especiais que a gente sempre está tocando para você aqui no nosso meio de semana, hein? Uma semana abençoada, semana com o pé direito, que o Papai do Céu já Deus lhe abençoe já. E essa semana a gente começa com essa mensagem aqui pra você, ó. Que a sua semana comece com o pé direito. Ela comece com o coração leve, a alma cheia de planos iluminados e desejo que não lhe falte nada. Força para trabalhar, sabedoria para escolher os motivos para sorrir. Que Deus abençoe ricamente a sua casa, a sua família e a jornada de hoje, de uma boa semana, de um ótimo trabalho, um trabalho feito com vontade, um trabalho feito com ótima disposição. Esses são os votos aqui de mim, locutor Victor Gabriel, para você, abrindo mais um excelente programa aqui do nosso Amigos da Manhã, tá certo? Logo mais às 9 horas, a oração, e às 8h30, às 9h30, contemos o Minuto Notícia. Vamos começando com ele, o nosso Natan, o nosso Natanzinho. A gente vai cantando aqui mais um sucesso aqui dele, aqui, ó. Essa aqui, ó, Apaixonei Nessa Morena, queremos curtir agora aqui para abrir o nosso programa de hoje. Eu sou Victor Gabriel, prazer imenso estar com você.
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10: Muito bem, agora a hora certinha, 8 horas e 13 minutos aqui pra você no Amigos da Manhã. Alô, meu bairro Novo Horizonte, um abraço a vocês, muito bom dia pra vizinhança ali, né? Sempre nos ouvindo, a Marlene ali junto com o esposo Arnaldo do Penha. Alô, Arnaldo, alô, Marlene, um abraço pra você, bom dia.

Bom dia também para Simone, vizinha um pouco mais pertinho ali do nosso ponto mais alto ali, colando ali, né, daquelas da Mirabel Tavares, um pouquinho para cima ali na Avenida JK, uma das avenidas mais movimentadas e que leva também, né, lá pertinho do poliesportivo ali de Vazante, né. Um abraço também para a região do Vazante Sul, lá, Papa João Paulo II, tá lá meu amigo também, Paulo Henrique, junto com a sua mãe Eliane, sempre nos ouvindo aí quando pode, a frequência da Montanhesa FM. Nossa companhia para você às 8h30, vem o Minuto Notícia, e agora muito mais em Jorge Mateus, Calma. Essa música é muito bonita. Soraya, como que tá aí em toda a estrutura? Pé direito, tudo certinho, tudo começando aí, um abraço, bom dia, obrigado por estar aí com a gente, viu? Semana super agradável e produtiva para você, aí em toda a sua família. Um abraço também para as demais fazendas nos ouvindo agora, potência máxima de transmissão, e os fazendeiros, os chacreiros e também o pessoal dos sítios aí nos ouvindo nessa semana tão especial. Pessoal ali na região da Carranca, nosso abraço aí, pelo que eu fiquei sabendo, tá chegando a cavalgada da Carranca, hein? Vai chegar no mês de novembro aí. Pude ver algum posterzinho ali importante ali, são as informações desde que já, de modo de antecedência, para os cavaleiros e os amazonas já ficarem na expectativa aí para essa grandiosa cavalgada aí para o ano de 2026. Vamos juntos, hein? 8h14 agora, Jorge Mateus canta.

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2: Com o oferecimento de Sicoob Credivaz, mais que uma escolha financeira, o Conselho Municipal de Desenvolvimento Rural Sustentável, o CMDRS, de Vazante, realiza nesta quarta-feira, dia 26 nesta semana, uma reunião na Comunidade da Água Quente, no espaço Cris Eventos. O encontro será das 10 horas da manhã ao meio-dia, com a programação voltada ao desenvolvimento rural e a participação da comunidade. A agenda conta com abertura e homenagem às 10h30, haverá uma palestra sobre o Cadastro Ambiental Rural, o CAR, com o Gilberto dos Reis Ferreira e o gerente das unidades do IF aqui de Vazante, Paracatu e Saragana. E Sagarana, né? E você vai ter ainda na sequência, haverá um espaço de fala do Conselho de Desenvolvimento Comunitário do Claro de Minas e a oficina, né? Que é o Associativismo 4.0 e a Governança e a Liderança Estratégica de Associações do programa Nexa Transforma. E o encerramento será ao meio-dia com o almoço. Haverá transporte com a saída do CAC às 9h30 da manhã. Esse foi o nosso Minuto Notícia, que volta às 9h30. 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
4: Muito bem, queridos ouvintes, companhia para você no Amigos da Manhã, agora 8h35 aqui dentro de nosso programa. Alô aí para a região aqui de nossos comércios locais aqui da Avenida Paracatu, transmitindo o nosso sinal da montanhesa, nosso abraço a vocês, muito obrigado pela participação, hein? Parabéns para o Dia do Artista, hein? Ser artista é sempre superpoder de transformar o sentimento, dores, sorrisos e a invisibilidade em algo papeável. Emprestar os olhos para o mundo ver a vida com mais cores e som e poesia. Obrigado a vocês aí por estar sempre desafiando aí a realidade e por nos lembrar que a beleza e a sensibilidade são essenciais para o nosso momento de sobrevivência. E que a sua fonte de inspiração nunca se seque e que o seu processo seja criativo, seja de muito, mas muita cura, liberdade e orgulho e que continue iluminando o mundo com o seu talento. Dia 24 de agosto, Dia do Artista, a gente sempre parabeniza vocês, independente aí de qual área que você é, aí reconhecido como artista de nosso Brasil afora e do mundo inteiro, tá? Nosso abraço, obrigado, hein? Agora pra cantar pra gente, Cauã Corrêa de um lado, hein? Menino canta demais, tá? Extensão vocal muito boa e é sempre aqui um dos nossos pilares nas festas aqui regionais de Vazante. E do outro lado, vem uma dupla que é muito, mas muito respeitada pelo seu processo de carreira há muitos anos. E também são vazantinos de berço e sempre estão aí nos eventos locais. Com a gente, Rogério e Renato de um lado, com o ídolo deles aí, o nosso Cauã Corrêa, que é um grande parceiro também aqui de nossa audiência. A Viola ou Ela, essa música é muito ouvida no YouTube e principalmente por todas as paradas de sucesso de todo o Brasil. Bora curtir 8h36 na Montanhesa.

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4: Muito bem, a hora certinha, agora 8 horas e 45 minutos, 15 minutos faltando agora para as 9 horas da manhã. 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
4: Vamos aqui com força máxima para você no nosso Amigos da Manhã. Daqui a pouquinho, a oração das mãos ensanguentadas às 9 horas da manhã. E não perca tempo de você participar. Já mande aí o seu áudio, mande a sua mensagem de texto agradecendo as suas graças recebidas e solicitando mais uma semana abençoada aqui dentro de nosso programa do Amigos da Manhã, hein? Cantando agora, chegando aqui, vamos aqui com Favo de Mel, hein? Bruno e Marrone de um lado e Gian Giovanni do outro.

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2: Amigos da Manhã, estamos de volta após aqui o nosso intervalinho comercial. O nosso abraço aqui a quem está fazendo aniversário hoje de profissão. Parabéns para você, viu? Você que está completando aí uma idade de um trabalho super importante que você tem trabalhado. Felicidades aí às profissões também. Hoje é dia do artista, um dia importante para toda a nossa comunidade brasileira, desde o folclore até o pessoal aí dos artistas mais contemporâneos e os atuais da atual geração. Nosso grande abraço também aqui ao público lá do meu Facebook. O pessoal também está lá aniversariando, né? Vamos mandar um alôzinho para eles lá, só que visitando aqui a lista de aniversariantes de hoje, parabenizando aqui especialmente a todos vocês, né, que está completando aí mais uma idade nova. Felicidades aí, que vocês escolham aí a nossa grandiosa graça de um dia super bacana e super importante. 8h54 agora, Saia Rodada, hein? Bebê Vem Me Procurar. O Saia canta demais e essa música, Bebê Vem Me Procurar, já foi regravada por vários artistas aí em todo o nosso território brasileiro. Vamos ouvindo daqui a pouquinho, eu estou de volta, mas aí já com a oração das mãos ensanguentadas de Jesus.

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0: Que é 24 de agosto de 2026. Lá já se vai, mais um dia concluído com sucesso. O dia 23 do domingo de ontem. E nesta manhã, começamos tudo de novo. Resetando o início de mais uma semana. Mais uma segunda-feira. E nessa segunda-feira iremos rezar em prol da cura física e das enfermidades. A libertação dos vícios e das dependências. A cura das emoções e da mente. Restauração e paz nas famílias, portas abertas e uma vida financeira estável a todos aqueles que necessitam, e a quebra de correntes e a libertação espiritual. Neste momento, nós colocamos todas as nossas dores sob o poder das mãos ensanguentadas de Jesus. Não importa o tamanho de seu problema, o sangue de Cristo tem poder para curar, libertar e restaurar. Toque agora no seu rádio, no celular, e feche os seus olhos e entregue a sua causa, neste momento, a Deus. Vamos agora, diante das participações de nossos ouvintes, aqui pedindo as participações com as mensagens aqui com a gente. A Sônia Maria pede oração para toda a sua família, dedicando aí pela saúde do Zé Cruz, por justiça e principalmente para todos os seus familiares. Ainda coloca o João Marcos na oração e todos os seus familiares. A Ana Cláudia deixando aqui a sua mensagem, seu áudio, bom dia.
1: Bom dia, Vitor Gabriel. Aqui quem está falando é Ana Cláudia. Eu gostaria de pedir as orações das mãos ensanguentadas de Jesus e oferecer para toda a minha família, todo o pessoal aqui do bairro Sebastiano Alves 2, para todos os vazantinos e todas as pessoas que estão precisando de orações. Está na montanhesa, está uma beleza.
0: Obrigado, viu, pela participação e também pela dedicação da oração a todos os vazantinos. Também colocamos ainda a Ana Paula e seus familiares, o Antônio aqui, Maria, com seus familiares também, a Soraya que pede oração aí para os seus filhos aí, a Camille, o Cauã, o Victor Hugo e o marido Shelly. Ainda a Neuza, bom dia.
2: Bom dia, sou a Neuza, aqui do Manabuiú, município de Lagamar. Eu gostaria de pedir oração por toda a minha família, principalmente meus pais que moram lá no Bebedouro do Manabuiú. O Jaime e a Ninica, pedir saúde para eles, para todos que estiverem ouvindo, para todos da minha família. Tenham um bom dia para vocês aí também.
0: Obrigado pela sua participação. Um pedido também de Nilo do Cerrado. Ele pede oração para Mir Júnior, que ele consiga passar pelo exame de carteira de motorista e por toda a sua família e a comunidade lá do Cerrado, Catirina, Biboca e Retiro da Roça. A Terezinha participando com a gente também. Maria Terezinha pede oração aí para o seu irmão, o Naildo José Cardoso, os filhos Maria Vitória Cardoso de Melo e o João Pedro Cardoso de Melo. O neto ainda, né, o Asaf Lucas Cardoso, de dos Santos, e ela também pede por um milagre que ela precisa de alcançar. Ainda com a gente, Geralda Raquel, colocando você na oração das mãos ensanguentadas. Conosco ainda tem ela, mais aqui alguns áudios. Vamos aqui passando eles bem rapidinho.
3: Bom dia, Vitor Gabriel. Quero pedir oração. Aqui é a Fátima. Quero pedir oração da mãe sagrada de Jesus para mim, para curar essa ansiedade que eu estou nela, tirar essa ruindade da minha cabeça. Obrigado, Gabriel. E para a minha nora, que está ganhando menino hoje em paz. E para todos os ouvintes da rádio, obrigado. Deus derrama uma bênção sobre minha cabeça.
4: Bom dia, Vitor Gabriel. Queria pedir oração para mim, a dona Milton, para minha filha Juliana Ketlin, para minha esposa Nayara, para o Charles, meu patrão, Madre Anselma, para Padre Custódio, lá no Moro Sul, meu Padre Zé Piqueiro, meu tio Valdim, e para vocês da rádio, obrigado.
5: Bom dia, Vitor Gabriel. Vitor Gabriel, põe a minha mãe em oração, Salvina Ferreira Lopes, minha filha Ana Lúcia, meu filho Admilson, minha filha Luciana, põe eles em oração, minha comadre Sebastiana, minha amiga Alice, minha amiga Eva Tavares, minha amiga Edna, põe eles em oração, comadre Dulcimar, põe eu que estou com a dor no braço, põe todo mundo em oração, minhas netas Ana Mara, Ana Júlia, Antonella, meus genro Helder e Nils, põe eles em oração, minha filha Luciana, põe ela em oração, minha filha Selena, a minha filha Luciene, põe todo mundo em oração.
0: Obrigado, senhora, pela participação também. Aqui comigo vem a Neuza do Cerrado.

0: Também, ela tá pedindo, a Neuza do Serra Dourada, ela tá pedindo oração pra mamãe dela, aí a Anemísia, e colocando todo o restante dos familiares. Neste momento ainda, e antes de estar soltando a oração, eu quero registrar aqui um agradecimento especial. Muito obrigado, eu só digo isso, todo o carinho que vocês tiveram aí e contém ainda através do respeito com a minha avó Juraci. Ontem, a minha vovó perdeu mais uma amiga de criação, vizinhança, e ela veio a falecer, vítima aí de um quadro de saúde, de que vinha sendo acompanhado pelos médicos nos últimos dias. E esse ontem, infelizmente, a gente perdeu aí essa... A Geni, né? A Geni é a esposa do Raposão. Raposão também já nos deixou há um bom tempo atrás. Ela hoje está sendo velada lá no Cristo Redentor. O sepultamento será aí às 16 horas, lá no cemitério Campo da Esperança. A Geni, ela é mãe de Kleine, o Odair, o Marcelo e o Genismar. E, Geni, aonde quer que a senhora esteja nos ouvindo nessa frequência neste momento, de coração para coração, através da atual geração que a senhora deixou, a vovó só tem a agradecer por todos os momentos vividos juntos. E a gente que é a geração atual que a vovó Juraci nos deixou nessa terra tão especial, que a senhora proclame cada vez mais por nós. Agora ao lado da vovó e ao lado do pai, que a senhora rogue por todos nós, reze sempre em prol de nosso crescimento, em prol de que a gente vá numa sequência vivida e numa sequência certa e não entortada em alguns pontos. Obrigado, viu, por tudo. Vai com Deus. E que Deus abençoe e conforte todos os familiares. 9 horas e 10 minutos, vem para perto do rádio. Vamos com a oração das mãos ensanguentadas de Jesus.
1: Oração das mãos ensanguentadas de Jesus. Em nome do Pai, do Filho e do Espírito Santo. Amém. Cura-me, Senhor Jesus. Jesus, coloca tuas mãos benditas, ensanguentadas, chagadas e abertas sobre mim, neste momento. Sinto-me completamente sem forças para prosseguir carregando as minhas cruzes. Preciso que a força e o poder de tuas mãos, que suportaram a mais profunda dor ao serem pregadas na cruz, reergam-me e curem-me agora. Jesus, não peço somente por mim, mas também por todos aqueles que mais amo. Nós precisamos desesperadamente de cura física e espiritual. Através do toque consolador de tuas mãos ensanguentadas e infinitamente poderosas. Eu reconheço, apesar de toda a minha limitação e da infinidade dos meus pecados, que és Deus, onipotente e misericordioso, para agir e realizar o impossível. Com fé e total confiança posso dizer: mãos ensanguentadas de Jesus, mãos feridas lá na cruz, vem tocar em mim. Vem, Senhor Jesus. Mãos ensanguentadas de Jesus, mãos feridas lá na cruz, vem tocar em mim. Vem, Senhor Jesus. Pai nosso que estás no céu, santificado seja o vosso nome. Venha a nós o vosso reino. Seja feita a vossa vontade, assim na terra como no céu. O pão nosso de cada dia nos dai hoje. Perdoai-nos as nossas ofensas, assim como nós perdoamos a quem nos tem ofendido. E não nos deixeis cair em tentação, mas livrai-nos do mal. Amém. Glória ao Pai, ao Filho e ao Espírito Santo, assim como era no princípio, agora e sempre.

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4: Muito bem, agora 9h16 aqui no Amigos da Manhã em Vazante, nosso horário certinho de Brasília para você, viu? 9h17 agora. 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
4: Finalizou com sucesso mais um Expova Zamó, hein? Tava assistindo aí pelos bastidores o apoio do rodeio aí amador profissional e é muito importante, né? Ali nasceu mais um vazantino aí de coração e um atleta que vai procurar aí os holofotes de todo o país na competição mais radical do planeta, o rodeio brasileiro. E com essa grande movimentação, a 12ª Expova Zamó foi concluída com sucesso aí com os comentários de Jaime Cacheta, locução aí de Nando Mineiro e também participação de Rodrigo Macaúbas. E com isso, mais uma edição especial, hein? Grande expectativa e bom público presente. Pô, foi massa apoiando essa edição nesse fim de semana que ocorreu lá na Arena de Rodeios, lá de Vazamó. Uma edição especial, bacana. Parabéns a toda a comissão organizadora e principalmente aos atletas que ali se passaram e ao grande campeão da etapa do ouro de 2026. Felicidades aqui a vocês e tudo de bom e parabéns também aos familiares.

0: da rainha eleita para este ano aí, tá certo? O ano que vem tem muito mais e agora as concentrações voltam aqui de nossa região para ir à festa do fazendeiro lá em Lagamar no mês de setembro, hein? Vai ter aí, ó, Zé Henrique, Gabriel e muito mais carreiro ainda e capataz, uma mistura muito bacana lá no Parque de Exposições lá de Lagamar. Bora juntos aqui agora, Gustavo Lima e Luiz Fonse, Vagabundo que curtimos agora.
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0: daqui a pouco. 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
2: 9:23.
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0: 9h27 agora, daqui a pouquinho as notícias. Agora, Geninho de um lado, Mariana Fagundes do outro, Peão Todo Tatuado. Essa é a música que fez ela ser conhecida aí por todo o país afora, cantou em Patos de Minas, foi um sucesso o show dela, hein? E agora tá passando aí com as concentrações lá para a festa do Peão de Barretos. Já finalizou o primeiro final de semana, hein? Esse primeiro final de semana em Barretos foi puxado por Ana Castela, puxado por Gustavo Lima, um dos primeiros shows, e aí teve Mato Grosso Matias, Edson Hudson, e ainda Munhoz e Mariano voltando ao palco Amanhecer, ainda muito mais. E essa semana ainda tem a vez do Mirosmar para cantar aí na reta final da festa, hein? Hoje começa aí a Liga Nacional de Rodeios, a LNR, que vai estar lá em Lagamar, na etapa classificatória aí. Vai ter as finais aí nacional desse ano de 2026, lá no Parque de Exposições lá, lá em Barretos, no sentido, né? E vai ter ainda também essa movimentação bacana aí para a etapa já de classificação aí para o campeonato para o ano de 2027 lá em Lagamar, hein? Essa produtividade super importante. Parabéns aí ao presidente do Sindicato dos Produtores Rurais de Lagamar e toda a comissão organizadora por manter o nível do rodeio em Lagamar lá no alto, hein? No alto. Tem que respeitar a festa do fazendeiro, hein? Copa Roseta de Cutiano e também um rodeio em touros de ótima qualidade. 9h28 agora, vamos de mais música para você.
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0: Mariana Fagundes.
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2: 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A Expose Brand 2026 será realizada hoje, 24 aí de agosto, até a quinta-feira, dia 27 de agosto, em Belo Horizonte, reunindo especialistas, empresários, autoridades e representantes de diferentes países para discutir os principais desafios e as oportunidades da mineração. Entre os temas, a disputa internacional por minérios críticos e estratégicos, como o cobre, o lítio e as terras raras, além de transformações no mercado de commodities, infraestrutura, processamento mineral e competitividade no Brasil. A programação também inclui debates sobre inovação, sustentabilidade e o licenciamento ambiental, mudanças climáticas e a rastreabilidade. A feira contará com mais de 750 expositores, distribuídos em uma área superior a 17 mil metros quadrados. E a Montanhesa FM acompanhará o evento, trazendo informações, entrevistas e os principais destaques da programação para os ouvintes. A cobertura também vai destacar os assuntos de interesse para a região e os impactos aí das discussões para o setor aí mineral. Esse foi o nosso Minuto Notícia. Mais informações às 11h30 aí no nosso Montanhesa Notícias. 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

Muito bem, esse é o nosso Zap Zap da Montanhas FM para pedidos musicais. 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
1: Muito bem, ouvintes, agora a hora certinha para vocês, 9h45, lembrando sempre da potência que é a Farmácia Droga Fácil. 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
1: Muito bem, meu povo, agora 9h47. Deixa eu mandar um abraço ali pra todos os atleticanos e todos os cruzeirenses. Aí, ó, Cruzeiro ganhou do Flamengo no sábado aí, diante de uma falha do goleiro. Ô, Rossi, tá faltando as defesas mais aí bem aproveitadas. Tá faltando isso, hein? Amanhã, na terça-feira, ali na Music Hall, vai estar acontecendo a transmissão aí do jogo do Cruzeiro, tá? Aí a primeira semifinal aí, a primeiras oitavas de finais, na verdade, aí, a continuidade aí das oitavas, né? Já

passou o Cruzeiro passou aí e teve tanta essa movimentação especial, esse sofrimento aí da segunda fase. Agora começa aí essa programação interessante. Agora vai ter aí, já foi o sorteio concluído, e o primeiro jogo das oitavas agora vem aí com a transmissão especial amanhã, tá bom? Então, seu convidado, participe por lá, movimentação especial, tá certo? Um abraço especial a todo ali o pessoal da Music Hall. Fernando Costa, tô indo embora. Fernando, tudo certinho por aí, tudo na graça, tudo no pai. Então, um abraço pra você, tudo de bom, fanzaço aí do seu trabalho. E tá trabalhando bastante, hein? Música nova, lançou aí no mês de janeiro pra gente. E olha só, tô indo embora. É o nome da moda que ele tá tocando agora pra todo mundo. 9h48, daqui a pouquinho, reta final de programa por aqui.

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2: 9:51.

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5: Muito bem, agora 9h54, a vocês muito obrigado por mais uma parceria de um programa super bacana que foi esse programa de hoje, aqui finalizando com sucesso mais uma edição do Amigos da Manhã. Amanhã, terça-feira, dia 25, se assim o Papai do Céu nos permitir, estaremos de volta para mais um dia de trabalhos aqui pela Montanhesa FM. Agora as últimas músicas e daqui a pouquinho chega o Experiência de Deus com o Padre Reginaldo Manzotti e assim às 11 horas o Show de Bola e depois chega o Montanhesa Notícias de 11h30 até o meio-dia. Na grade da tarde, Anderson Frank, às 15 horas o Maurício, aí do Bem Sertanejo, depois a Célia Lopes retorna na grade da noite para finalizar assim mais um dia de transmissão aí de nossa Montanhesa FM com repertório ao vivo, tá? Nosso abraço, nosso carinho, obrigado pela parceria, Guilherme Silva e Nando Moreno, meu cavalo sabe!

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0: apóstolos fala sobre isso, e certamente Bartolomeu estava. Depois, não se sabe historicamente, mas há uma antiga tradição que ele foi para as várias regiões do Oriente, Mesopotâmia, Índia, realizando milagres e curas milagrosas até chegar na Armênia. Além de converter as populações de 12 cidades, conseguiu até a conversão do rei Polímio e sua esposa, causando grande inveja nos sacerdotes das divindades pagãs. Foi quando o irmão do rei, Astiage, convencido pelos próprios sacerdotes, o condenou à morte. Seu martírio foi por volta do ano 68. Ao longo dos séculos, depois de milhares de acontecimentos, suas relíquias chegaram a Roma, graças à intermediação do imperador, e está na Basílica, dedicada na ilha Tiberina, a igreja de São Bartolomeu. São Bartolomeu, rogai por nós. Nós só começamos o programa. Nós temos muita coisa ainda, hein? E você não sai daí, não. Pelo contrário, você vai usar teu WhatsApp, vai chamar um amigo, uma amiga, mais uma pessoa para acompanhar este programa, que não é entretenimento, não é programa musical. É uma experiência de Deus. Eu volto já, volte comigo.
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2: 10 e 10.
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0: vejo que estou com o Filho de Deus na linha, eu vou direto. Deus abençoe, Filho de Deus.
1: Amém, Pai, sua bênção.
0: Deus abençoe. Você fala de onde, filho?
1: Falo de algum lugar do Brasil, Pai.
0: Tá certo. Peço a gentileza, você pode falar um pouquinho mais alto?
1: É, ok.
0: O que que tá acontecendo, Filho de Deus, de algum lugar do Brasil?
1: Vamos lá, Padre, eu tenho um testemunho e um pedido de aconselhamento.
0: Tá bom, vamos lá, vamos começar pelo testemunho.
1: Olha, quando eu me formei, assim, na faculdade, eu tive que morar em outra cidade, porque o meu curso não tinha aqui, isso aqui era em meados de 2008, meus 17 anos.
0: Ah.
1: E, nessa época, eu fui diagnosticado com depressão leve, antes de ir para essa outra cidade.
0: Depressão.
1: Eu tomei a decisão de morar sozinho, num apartamento, no oitavo andar. Essa depressão, ao decorrer da minha faculdade, foi aumentando, a ponto de todos os dias eu me perguntar como seria pular da sacada e quase cair. Não só isso, mas eu também tinha vício em comida, masturbação e pornografia.
0: Certo.
1: Então é uma fase muito difícil.
0: Não vai diminuindo a voz não, filho. Vai falando mais alto, senão eu não consigo entender.
1: Era uma fase difícil, eu não estava próximo de Deus, apesar de estar inserido na fé, ser batizado,
0: crismado,
1: de minha Eucaristia, mas era muito difícil, foi muito difícil para minha família, só que Deus é muito bom, então em 2020 ele foi me resgatando, através de eventos, de livros, ele foi me levando para ele, até que há uns 4 anos atrás ele me apresentou minha noiva. E a minha noiva, ela me trouxe completamente para a igreja, junto com a ajuda de Deus.
0: Sim.
1: E agora eu sou 100% dentro da fé católica. Eu
0: comungo,
1: faço confissão quinzenalmente, faço exame de consciência todos os dias, leio o evangelho todos os dias, vejo o programa do Senhor.
0: Certo.
1: Então eu sou 100% inserido na fé.
0: Amém. Então já diga, obrigado Jesus por essa transformação da minha vida.
1: Obrigado, Jesus, por essa transformação na minha vida.
0: Tá certo. E aí?
1: Graça recebida, graça testemunhada.
0: Toca o sino, sacristão!
1: Toca tudo que tiver direito, sacristão. Tudo. Foi muito grande essa graça.
0: Eu imagino, com certeza é perceptível.
1: E o pedido de aconselhamento, padre, é que, como o senhor sabe, o vício ele vem com sequelas.
0: Sim.
1: E nesse quesito, eu acabei gerando, como era pornografia e masturbação, eu fiquei olhando para muitas mulheres, eu desenvolvi um fetiche por um biotipo específico, e isso trouxe muita insegurança para minha noiva, muita mesmo. Então, quando a gente conversava, quando acontecia, até quando a gente conversa hoje, ela fica muito mal, eu fico muito mal, eu me martirizo, eu ainda tenho pensamentos da época depressiva, ele me deixa para baixo por causa disso. E como a gente está prestes a casar, eu queria saber como eu lido com essa situação, o que eu faço, como eu lido com essa situação, para não acontecer e eu não perder ela, nem o meu relacionamento.
0: Filho, é importante conversar, o diálogo é muito importante entre vocês. Mas é importante também virar a página. Veja. Você sabe, você falou de um biotipo, eu entendi onde você quer chegar, mas vocês não precisam bater nessa tecla. Você tem consciência que casando, você está assumindo diante de Deus que ela será sua única mulher por toda a vida?
1: Tenho plena consciência.
0: Então,
1: é isso que eu quero.
0: Então não volte nas conversas do passado. Não sei se eu me faço entender. Toda vez que volta, vem aquela carga negativa. Não tem necessidade de sempre bater na tecla anterior. É estar vigilante para não cair. Não ir, não abrir sites que ajudem. Não anotar telefones que possam estimular uma traição. Mas por que sempre tocar nesse assunto?
1: Entendo. Eu luto todos os dias, padre.
0: É uma luta. É uma luta.
1: Ela me perdoou, mas assim, eu continuo lutando

0: Deus.
1: Mas ela te perdoou por quê?
0: Porque como tem essa questão de muito olhar dela, eu deixo ela insegura, então ela me perdoou por eu ter olhado para outras pessoas de forma errada, por ter tido esse fetiche por outra pessoa, por ter causado tudo isso.
1: Então, você está me afirmando, só para entender, você está me afirmando que namorando ela, estando em pleno namoro, pensando em casamento, você continua olhando para outras pessoas?
0: Isso.
1: Tá. Exatamente. Mas você teve relacionamento com outras pessoas? Seja sincero.
0: Não. Eu nunca fiz isso.
1: Então.
0: Nunca.
1: Então, filho, veja. Deseja uma coisa que a gente tem que lutar sempre. E lamento dizer para você, isso vai continuar. Não tem como virar a chave. Só que a partir do momento que você está sempre vigilante, você consegue se dominar. É o autodomínio, é o frear os desejos, é não deixar se erotizar constantemente. Então, isso não pode ser um obstáculo. Não sei se você entende o que eu estou tentando lhe dizer. Não tem como desligar a chave e dizer assim, a partir de agora não tenho mais. Mas se cuidar, se policiar e, acima de tudo, pedir a Deus a graça de viver a castidade com sua esposa. Castidade no sentido de fidelidade. E Deus pode dar essa graça. Ele já começou uma obra maravilhosa em você, ele não termina, não deixa a obra pela metade. Entendeu?
0: Sim, realmente não deixa.
1: E conversa com a tua noiva. Diga assim, olha, não vamos ficar olhando para trás. Passou. Quem olha para, quem olhou para trás foi a mulher de Ló. E ela virou estátua. Parece que vocês estão olhando para o passado. Chega! É para o futuro, para frente. Que Deus te abençoe, filho. Reze comigo, Senhor Jesus.
0: Senhor Jesus.
1: Com muita humildade.
0: Com muita humildade.
1: Mas com confiança.
0: Mas com confiança.
1: Derrama tua misericórdia sobre mim.
0: Derrama tua misericórdia sobre mim.
1: E teu preciosíssimo sangue.
0: E teu preciosíssimo sangue.
1: Me liberte, Senhor.
0: Me liberte, Senhor.
1: Do desejo da pornografia.
0: Do desejo da pornografia.
1: Me liberte, Senhor.
0: Me liberte, Senhor.
1: Deste mal que caminha comigo.
0: Deste mal que caminha comigo.
1: Eu desejo formar uma família.
0: Eu desejo formar uma família.
1: E com a tua graça.
0: E com a tua graça.
1: Serei casto à minha esposa.
0: Serei casto à minha esposa.
1: Que os filhos possam encontrar um lar cristão.
0: Eles possam encontrar um lar cristão.
1: Curai-me, Jesus, por completo.
0: Curai-me, Jesus, por completo.
1: Amém.
0: Amém.
1: Filho, não tenha medo do teu passado. Vá em frente. Vá em frente. Você escutou?
0: Escutei. Pai, eu posso pedir só uma coisinha?
1: Claro.
0: O senhor consegue enviar um presentinho para a gente colocar no nosso oratório?
1: Claro.
0: Uma lembrança desse momento, porque é muito especial para a gente.
1: Claro, eu vou enviar uma imagem de Jesus das Santas Chagas, pode ser?
0: Pode sim.
1: Uma imagem pequena, mas com muito carinho.
0: Só em que meu oratório vai estar completo.
1: Está aqui em minhas mãos. Está aqui em minhas mãos. Fique na linha que eu preciso do teu endereço. E nós, eu vou mandar com muito prazer. Deus abençoe a você, sua noiva e a família que vão constituir. Filhos amados, povo querido, puxa a linha ali para pegar o endereço dele. Filhos amados, filhas queridas, eu vou para o intervalo e volto já. Gente, todos, não existe santo que não tenha passado. Falando de Santo Agostinho, ele era prisioneiro da sexualidade. Ele era, mas ele conseguiu a libertação. Então, Deus dá a vitória. Eu volto já com a leitura orante. Volte comigo.
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0: 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Filhos amados, nós vamos para a leitura orante. E eu gostaria que você, antes, escutasse o que as pessoas têm dito sobre a leitura orante. Vai lá, sacristão. O que tiver ali, solte.
1: Aqui é Antônio Galdino, falo de Juazeiro do Norte. Ana. E acompanho o senhor pelo YouTube. Então, quero dizer que eu amo o livro de Jó.
0: Opa.
1: Eu já li várias vezes. A história é emocionante, é uma história linda. Nos faz repensar muito sobre o amor que Deus tem por nós, o quanto ele nos ama e o quanto ele nunca nos desampara. Ele está sempre conosco, sempre, sempre. Muito obrigada, Padre. Deus abençoe.

0: Deus abençoe Antônia Galdino, de Juazeiro do Norte, Ceará. Lá tem canal aberto, canal 39.1. Tem a Rádio Padre Cícero FM que nos transmite. Dom Magnus Henrique Lopes, da Diocese de Crato. Amado povo de Deus, eu já vou para a leitura orante, mas eu queria lembrar a todos a festa de Jesus das Santas Chagas. Você está se preparando para isso? Já comprou passagem? Está organizando caravanas? Se organize. Venha do dia 21 a 27 de setembro. Eu estarei todos os dias, se Deus permitir. A informação da programação você encontra no evangelizarepreciso.com.br. Bíblia aberta, cartilha de oração, bora lá!
1: Senhor, preciso ouvir tua voz.
0: E nós estamos segundo Coríntios, capítulo 6, capítulo 7. Segundo Coríntios, capítulo 7. Versículo 1 seguinte, eu não sei até onde vou, mas eu passei o olho e acredito que é providência divina esse texto hoje, diante da partilha do Filho de Deus. Escute lá. Meus queridos amigos, todas essas promessas são para nós. Que promessas? As promessas de Deus. Vamos lembrar. Eu habitarei entre vós. Eu serei vosso Deus, vós sereis o meu povo. São para nós. Para a comunidade de Corinto, para a igreja de hoje. Por isso, preste bem atenção então o que vem agora. Por isso, como que Paulo vai interpretar? Purifiquemos, olha o que eu disse ali, purifiquemos a nós mesmos de tudo o que torna impuro o nosso corpo e a nossa alma. Tem tudo a ver, né, com a partilha. Mas não vamos pensar nos outros, não. Cada um é para você mesmo. Purifiquemos a nós mesmos. Para pensar um pouquinho, sem pressa. Calma, calma. Escute esse fundo musical. Sobe um pouquinho o fundo musical, sacristão. O que o Senhor está pedindo para você se purificar? Apareceu hoje pornografia. Apareceu hoje masturbação. Apareceu hoje um olhar de cobiça. Mas também, saiamos da parte sexual, foi o que foi colocado, mas também na vida econômica. Avareza. Ganância. Indiferença à dor do outro. O que é que o Senhor está pedindo? Purifiquemos a nós mesmos. Purificar do que, padre? Volto ao texto. De tudo o que torna impuro o nosso corpo e a nossa alma. Não pensemos nos outros, pensemos em nós. O que é que está tornando impuro o meu corpo e a minha alma? E temendo a Deus, vivamos uma vida completamente dedicada a Ele. Por temor a Deus, não é medo de Deus, mas por respeito, obediência, reverência. Então diga lá, renova-me, Senhor Jesus, purifique tudo que está tornando impuro o meu corpo. Ei, faça essa prece. Purifique tudo o que está tornando impuro o meu corpo. Purifique

0: tudo que está tornando impuro a minha alma. Peço essa graça, Senhor. Tu me conheces profundamente. Conhece desde o momento em que levanto e me deito. Conhece os meus desejos. Conhece as minhas vontades. Tu conheces as minhas intenções. Então purifica-me, Senhor. Me afaste daquilo que está tornando meu corpo impuro. Cada um vai achando resposta. Cada um vai achando a sua resposta. Mas também a minha alma, Senhor, que acaba ficando impura, maculada. Já não quero ser igual, então purifica-me. Por temor a Deus, eu quero ter uma vida plenamente dedicada a Ti. Por temor a Ti, Senhor, eu quero ter uma vida plenamente dedicada a Ti. Eu já não quero ser igual. Renova-me, Senhor Jesus. Purifica-me, Senhor Jesus. Santifica-me, Senhor Jesus. Põe em mim Teu coração. Tira esse coração de pedra, esse coração sujo, esse coração cheio de lama, da maldade, do mundo. Um coração novo, transplantado, precisa ser mudado. E eu peço essa graça. Gente, que texto maravilhoso hoje da leitura orante. Pouquíssimos versículos. Eu vou repetir para que você marque na tua Bíblia. 2 Coríntios, capítulo 7, versículo 1. Versículo 1, só um, só um versículo. Por isso, purifica-me, Senhor. Purifica tudo aquilo que está tornando impuro o meu corpo e minha alma. E eu, por temor a Ti, me proponho a viver uma vida completamente dedicada a Ti. Amém. Esta foi a leitura orante de hoje. E que versículo, hein? Deus seja louvado. Perdeu 10 da manhã? Tem reprise 10 da noite. Mas às 8 horas, tá lá no YouTube, Padre Manzotti. E você faz o seguinte, além de escutar novamente, use o aviãozinho e manda para alguém. Manda para alguém. Dispara. Quantas pessoas precisam disso? Vai lá, meu filho. Faça isso, evangelize pelas redes sociais. Eu volto já, volte comigo.
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2: 10h37.
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0: 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Sirlane, que a paz de Jesus esteja com você, Sirlane.
1: Bom dia, padre.
0: Bom dia. Você fala da onde,
1: filha? Sua bênção.
0: Deus abençoe.
1: Eu falo de São José dos Campos, São Paulo.
0: E como que você me acompanha ali em São José dos Campos, São Paulo?
1: Pelo YouTube.
0: Tá certo. Diga lá, querida.
1: Padre, eu tenho hoje um pedido de oração e também tenho um testemunho.
0: Vamos começar pelo testemunho.
1: Padre, no início de 2021, eu estava passando por uma dificuldade muito grande na minha vida. Tanto na vida pessoal quanto na vida profissional.
0: Certo.
1: Na vida profissional, eu não estava conseguindo ficar mais no meu serviço. Eu já tinha tempo que eu estava trabalhando.

0: o teste deu positivo.
1: Olha aí, Deus seja louvado, filha. E como é que foi a gravidez?
0: A minha gravidez foi muito tranquila, porque assim que eu recebi o diagnóstico da gravidez, o presidente, na época estava na força da pandemia, ele decretou que a gestante não poderia trabalhar na área de risco. Foi onde eu fui dispensada do meu serviço e fiquei em casa remunerada na minha gestação toda. Depois que eu ganhei minha filha, 6 meses depois, eu afastei de fazer isso para cuidar da minha casa, cuidar do meu esposo e da minha filha. Então foi duas bênçãos em uma, padre.
1: Amém. Optou pela qualidade de vida, né? E cuidar.
0: Meu sonho era ser mãe de uma menina. E Deus me deu a Maria Júlia. Hoje está com 4 anos e meio, padre.
1: Então diga lá, graça recebida.
0: Graça testemunhada. Toca o sino.
1: Isso, tá certo. Você falou que ia fazer um pedido de oração.
0: Isso, padre. Eu queria fazer um pedido de oração para o meu filho. O nome dele é Júlio. Ele é um menino muito bom, tem 25 anos. Só que, assim, as coisas na vida dele, tem hora que não corre bem, sabe? Tudo que ele vai fazer, às vezes já começa a dar certo, com um pouco não vai mais pra frente. E eu peço muito Deus por ele, eu converso muito com ele pra ele poder ir pra igreja. Então eu queria pedir a conversão dele, porque ele não vai na igreja, tá, sabe? Bom. Ele não recebe a Eucaristia, ele não faz os sacramentos da igreja. Então, eu queria que o senhor orasse por ele.
1: Tá bom. E não é por acaso que nós estamos em plena novena de Santa Mônica, Santo Agostinho. Então, vamos colocar o Júlio com certeza. Tá bom, querida?
0: Sim. Eu gostaria também de pedir oração para o meu esposo, que ele está fazendo a pós. E ele está muito ansioso nessa pós. Ele começou agora em agosto. Ele está muito...
1: Jean.
0: Porque aí o que acontece? Essa pós dele, ele tem que fazer o meio período durante toda a semana.
1: Puxa.
0: Então, está bem complicado.
1: Tá bom. Sinta-se incluído nas orações. Meu abraço, Cirlane, de São José dos Campos, São Paulo, YouTube. Dom José Valmor César Teixeira, de São José dos Campos. Edilene, que a paz de Jesus esteja com você, Edilene. Você fala de onde, querida?
2: Meu nome é Edilene, paro de Aracaju. Sua benção, padre.
1: Deus abençoe, querida. Como é que você me acompanha ali em Aracaju?
2: Pela Rádio Cultura.
1: Abraço, Rádio Cultura. Diga lá, minha querida.
2: Eu quero que o senhor abençoe essas duas orações que eu faço todo santo dia. E é assim, o nome do meu marido é Neuvaldo e ele é taxista.
1: Neuvaldo?
2: Neuvaldo.
1: Tá.
2: E Deus me deu essa oração.
1: Quero ouvir.
2: E ele é assim, ó meu São José, abençoe Neuvaldo e a família taxista, livrando de assalto, de acidente, colocando passageiros de Deus. Abençoe o pão nosso de cada dia, que nossa dispensa nunca fique vazia. E o alimento que Deus nos dá, pelo suor do nosso rosto, seja sempre abençoado.
1: Amém.
2: E que os anjos de guarda estejam sempre presentes na vida desses pais de família.
1: Que lindo.
2: Agora, tem outra oração, que essa é mais especial ainda.
1: Diga.
2: Ó, meu Senhor José e Nossa Senhora do Carmo, abençoe o padre Reginaldo Manzotti. Aonde quer que ele vá, abençoe o seu caminhar. E por todas as pessoas que pedem a graça, o milagre, a proteção e o livramento, pelas tuas santas chagas, dolorosas e gloriosas,

0: uma fiel colaboradora, o que eu posso fazer, o jornalzinho que eu não deixo colocar, sendo lugarzinho para colocar, assistir de nenhum pet, não, é para ser o jornalzinho que você lê e repasse. E eu já tive a oportunidade também de rezar a oração de São José, de Santo Antônio, aqui em Aracaju, que na época foi eu de pedir, eu de rogar e de alcançar. E o Senhor me pediu para repetir o texto de Santo Antônio para todo mundo alcançar as graças.
1: Olha aí, que maravilha. Mulher de fé. Um prazer ter falado com você. Deus abençoe a todos os motoristas.
0: Que Deus lhe abençoe sempre.
1: Amém. Edileire de Aracaju, que delícia conversar com ela lá de Sergipe. Rádio Cultura FM. O arcebispo Dom Josafá Menezes da Silva de Aracaju. Gente, que tal você pensar em ser um mensageiro, uma mensageira da Capelinha de Jesus das Santas Chagas? Toma essa decisão. Você que recebeu uma grande graça de Jesus das Santas Chagas, ligue agora, aproveite esse intervalo, fale com os nossos atendentes. É, você não vai falar com máquina, não. Moças e rapazes estão lá, são preparados para isso. 0800 410 6060. Diga, ó, eu quero ser mensageiro de uma capelinha de Jesus das Santas Chagas. Eu vou para o intervalo e eu volto já. Volte comigo.
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3: 10h49. 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

hoje é aniversário de Dom Jeová Elias Ferreira, da Diocese de Goiás. Também Dom José Genivaldo Garcia, da Diocese de Estância, Sergipe. Aniversário da Rádio Alfa FM Nova Era, Minas Gerais. Cambucá FM, Santa Maria do Cambucá, Pernambuco. São José FM de Mafra, Santa Catarina. E TV Evangelizar, canal 31.1, Araguaína, Tocantins. Amado povo de Deus, amanhã, portanto, amanhã, pessoal dos Estados Unidos, ainda temos o último encontro que vai acontecer em Orlando, Flórida. Momento de espiritualidade na Basílica do Santuário Nacional de Nossa Senhora Rainha do Universo. Todos são convidados. Entre em contato, camarotetickets.com, amanhã, a partir das 7 horas da noite. Quero falar que o Evangelizar é Preciso Fortaleza será num sábado, claro, dia 31 de outubro. Eu espero que você se organize. Mas quero dizer, a programação é maravilhosa. 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Gente, por favor, a oficial, né? Por favor, escute esse testemunho. É de Rockland, Massachusetts. Manuscrito e com fotos. Vou mostrando. Retiro. Aqui faz parte do retiro. Sua bênção, Padre. Que a paz de Jesus, o amor de Maria e a luz do Espírito Santo esteja com o Senhor e com todos nós. Padre, no retiro que o Senhor fez aqui nos Estados Unidos ano passado, fomos abençoados com a oportunidade de sermos recebidos pelo Senhor. Naquela ocasião, o Paulo Henrique estava com menos de 4 meses de tratamento de uma leucemia. Foi maravilhoso poder estar com o Senhor, onde o Senhor nos presenteou com um lindo terço de Jesus das Santas Chagas. Hoje, os médicos dizem que graças a Jesus das Santas Chagas, ele está curado. O tratamento ainda é longo, mas sabemos que ele está sim curado. Pois todos os dias, quando vamos dar os remédios a ele, pedimos que uma gota do preciosíssimo sangue de Jesus seja derramado. Padre, ouço o seu programa todos os dias e rezo o terço com o Senhor, o terço das Santas Chagas. No meu trabalho, gostaria muito que o Senhor lesse esse testemunho, não para me exaltar, mas para que todos saibam que mesmo sendo meros pecadores, onde há um pai e uma mãe de joelhos dobrados, nosso Pai misericordioso e nossa mãezinha não nos deixam desamparados. Padre, sou dos Estados Unidos, mas sou associado da obra Evangelizar é Preciso, com muito orgulho. Eu e minha esposa rezamos o terço de Jesus das Santas Chagas todos os dias. Quero e preciso muito me tornar um mensageiro da capelinha de Jesus das Santas Chagas. Graça alcançada é graça testemunhada. Toca o sino, sacristão. Quem escreveu foi Elando Araújo da Silva. Louvado seja Deus. Está aí o filho, o pai, a mãe. Graça recebida, graça testemunhada.

diante de Deus a conversão do vosso filho e do vosso marido. Olhai para o meu coração amargurado. Rezo agora por esta pessoa que tantos dissabores e sofrimentos causam ao meu coração e a toda a minha família. Coloca a sua intenção. Santa Mônica, que vossas orações se juntem às minhas, para comover o bom Deus, a fim de que Ele, Deus vivo e verdadeiro, faça com que esta pessoa, por quem rezo, possa voltar ao bom caminho. Santa Mônica, fazei com que o Pai do Céu chame de volta à casa paterna este filho pródigo. Dai-me esta alegria e serei para sempre agradecido. Oremos. Ó Deus, consolador dos aflitos, saúde dos que em vós esperam, que aceitaste misericordiosamente as piedosas lágrimas da bem-aventurada Mãe Mônica pela conversão do filho Agostinho e do marido Patrício. Concedei-nos pela vossa intercessão que choremos os nossos pecados e entremos as indulgências da vossa graça por nosso Senhor Jesus Cristo, vosso Filho, na unidade do Espírito Santo. Amém. Santo Agostinho, rogai por nós. Santa Mônica, rogai por nós. São Bartolomeu, rogai por nós. E está aqui a imagem que vou mandar para o Filho de Deus, primeiro que eu atendi hoje. O Senhor esteja convosco, Ele está no meio.

0: por intercessão de Nossa Senhora do Carmo, São Pio de Pietrelcina, nos méritos das Santas Chagas, em nome do Pai, Santo Amém. Espírito Santo. Fique com o clipe, fique com o clipe.
1: É muito propício hoje, purificação,
0: ser livre.
1: Purificação, ser livre.
0: Evangelizar, evangelizar. É preciso.
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7: 11 horas e 2 minutos. Bom dia, amigos e amigas do esporte. Nós estamos chegando com o Show de Bola. Hoje, segunda-feira, penúltima segunda-feira do mês. E vamos aí com as manchetes. FAF, PTC e Jaguar de Coromandel levam o Municipal Feminino de Vazante. Embaixador Hermes Alves levanta a bandeira de valorização à mulher. Secretário faz chamado para curso de árbitros em Vazante no fim de semana. Chegou a segundona recheada de decisões no Zinco Minas Clube. Cabuloso vira contra o Flamengo e concentra para o Super Clássico. E Galo poupa no Sul para as quartas de final da Copa do Brasil.

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0: O futsal feminino foi o grande destaque neste fim de semana em Vazante. A programação contou com disputas nas categorias sub-18 no formato de quadrangular e categoria livre, reunindo atletas em uma grande celebração do esporte feminino na cidade. Os jogos começaram no sábado, a partir de 14h, no Centro Esportivo Macir Wilson Alves de Lima, em frente ao Senai ali. E no domingo, ontem, as emoções continuaram com as semifinais e as finais das duas categorias no Zinco Minas Clube. No Sub-18, o FAF PTC de Patos de Minas foi o grande campeão. O Brasilândia de Minas, vice. A Sofia do FAF foi artilheira e a Sara também do FAF, a goleira menos vazada. Já na categoria adulto, o Jaguar de Coromandel levou o título, Meninas de Ouro de Vazante ficando em vice, a Ana Cecília do Jaguar com 8 gols artilheira e a Fabi do Jaguar, goleira menos vazada. A montanhesa esteve muito bem representada lá pelo nosso repórter e comentarista Chico Lagoa, acompanhando lá, e assim ele registrou a entrega dos troféus, primeiramente para a categoria sub-18, Chico.
1: Montaesa aqui na entrega dos troféus, sub-18 aqui no feminino. Quem é que vai entregar aqui para a artilheira?
2: Entregar aqui, né, para a Sofia, nossa artilheira. Parabéns.
3: Muito feliz. Primeira vez ganhando uma artilharia. Estou muito feliz.
1: O Tec vai entregar. Quem é que vai entregar aqui para a Sara?
2: Entregar para a Sara aqui, né? Parabéns, Sara.
3: Muito obrigado. Eu estou muito feliz por ter jogado meu primeiro campeonato pela FAP Sub-18. E eu nunca tinha jogado no gol, foi uma oportunidade. Cheguei, fiz o que eu falei que ia fazer e é isso, estou muito feliz por ter ganhado.
1: Troféu de vice-campeã. Calma, vá. A Brenda vai entregar aqui, Brenda.
4: Muito obrigado por estar participando do campeonato. O ano que vem a gente vai fazer de novo. Espero que vocês voltem. Parabéns pela sua campanha.
1: Sara, diz aí, vice-campeã, foi importante disputar a competição e chegar na final, né?
5: Com certeza. Elas que ganharam foi merecido, jogaram muito. Da próxima vai dar certo, a gente vai ser campeão. Tamo aqui sempre.
1: Secretário de Esporte, seu Hermes Alves, vai entregar o troféu para as campeãs, né? FAF PTC de Patos de Minas. Saúl.
6: Isso, um belo trabalho, já não é de agora. Parabéns toda a equipe da FAV, que sempre está em competições, não só em Patos de Minas, e sempre quando vem...

0: né? Foi ela que te pôs no mundo. Então, parabenizar essas meninas, né? Que Deus possa abençoá-las cada dia mais, protegê-las e que elas continuem, né, nesse propósito, né? Cada dia mais representando o seu clube, a sua cidade, né, com dignidade, representando bem a mulher, que é, para nós é uma satisfação imensa. Agradeço imensamente e você está de parabéns.
1: Aí a gente agradece muito todo mundo do Tivazante e é isso, muito obrigado.
2: O trabalho que vocês fizeram deram certo, né, para ser campeã?
1: É, deu certo, graças ao Henrique também, à Bárbara, nosso treinador.
3: Tá certo, parabéns, parabéns. Eu agora, o Chico Lagoa, vem com os registros da entrega aí para a categoria adulto, Chico.
4: Primeira coisa, gente, gostaria de agradecer a todo mundo, né? O ano passado a gente fez o campeonato, esse ano foi de novo. E no ano que vem a gente espera que todos possam participar também. A gente vai começar a entregar a premiação e a primeira a gente vai entregar para a goleira menos vazada, que é a Gabi do JH. Gabi!
5: Fechou com chave de ouro, né? Se a goleira menos vazada, sendo campeã, é o quadro perfeito, pode-se dizer.
2: Agora é só comemorar.
5: Só comemorar. Tomar uma aguinha gelada.
2: Artilheira, o Matheus só está por aqui, mas a Brenda, quem vai entregar?
4: Vou pegar o troféu de artilheira, que é a Ana Cecília.
2: Ana Cecília.
6: Tem nada melhor, né? Fazer 3 gols na final, conseguir arrancar artilharia. Minha parceira de time estava junto, mas o importante é que a gente foi campeão e conseguiu levar a vitória para casa.
2: Vem cá, é a primeira vez que você disputa a competição aqui em Vazante ou não? Você já vem outras vezes?
6: Já vim outras vezes, já fui campeão uma e vice outra e mais campeão mais uma vez aqui. Agora, é sempre bom estar disputando aqui.
2: Foi com os gols mesmo?
6: 8 gols.
3: Tá certo, destaque, né? 8 gols, hein? Às 11h10. Agora é a entrega, né? Aí para as meninas de ouro de Vazante, vice-campeã.
2: Entrega do troféu, vice-campeã, meninas de ouro de Vazante. É a Sara que tá por aqui, ó. Vai receber. Zaú.
7: Sara, parabenizar aí pela força, pela raça. Uma das idealizadoras de todo esse campeonato aqui é você. Entendeu? Você que corre atrás, você que luta aí com as meninas diariamente. Não foi dessa vez, está batendo na trave, mas é isso. Persistência, vai dar certo e quem ganha é as meninas. Então parabéns pelo trabalho, viu? E está em suas mãos aqui o troféu de vice-campeão.
2: Sara.
8: Sem voz.
2: A Sara tá rouca, viu? Tá rouca, não vai dar para falar. Mas como o Saúl falou, né, Saúl? Tá batendo na trave, né, Sara? E quem sabe aí o ano que vem, se Deus quiser.
9: A premiação?
2: Premiação aqui, ó.
7: Premiação de R$1.000 para o segundo colocado. O senhor Hermes vai fazer a entrega.
0: Para mim é um prazer imenso, né, ver essas meninas aqui nessa competição. Eu tava falando com a Sara, o tanto que eu vi a evolução dela, o tanto que ela evoluiu, né? E parabéns para você, Sara, para toda a equipe, tá? Que Deus continue abençoando vocês, tá? E cada dia mais vocês possam estar representando bem a nossa cidade no futsal feminino, viu? Sucesso para vocês, tá? Deus abençoe. E dinheiro no bolso.
2: A Sara tá rouca, né, Sara? Não tá conseguindo falar? Letícia, representa aí a Sara, que tá agora, né, como fala.
10: Então, né, vamos tentar representar bem a Sara, mas, assim, a gratidão, né? Porque um campeonato muito bem feito, muito bem organizado. E, assim, nós vamos continuar treinando, porque terão próximos campeonatos e a nossa tendência é melhorar, né? É evoluir pra gente vir nos próximos e conseguir ganhar.
2: Parabéns, viu?
10: Obrigada.
3: Tá certo, Letícia, às 11h12, 11h12, agora as premiações, o secretário, né, Isaú Fernando e o senhor Hermes Alves fazendo as premiações, né, aquele faz-me rir sendo entregues ao Chico Lagoa.
2: Agora a premiação, graninha boa, hein, meu lugar, R$2.000, Isaú.
7: Isso, convidar aqui a capitã para receber a premiação em dinheiro.
2: Ana Cecília.
7: Ana Cecília, cracaça de bola. Agora vai ter que uma premiação em dinheiro aí para vocês festejarem, tá? Parabéns pelo título, vocês brilharam e mais que merecido entregar aqui. Que modéstia à parte, você é muito educada e parabéns a craque do time que tá aqui nas suas mãos.
2: Valeu. Cecília, premiação de R$2.000 é bom, né?
8: Não, aí você tá R$2.000 na conta, é bom demais, num final de semana ainda. Agora acabou o jogo, aproveitar, descansar, que semana que vem tem mais.
2: Aí vai entregar o troféu ao seu Hermes.
7: Nesse calor e o futsal de Vazante só é vivo, tem várias mãos e as principais delas eu entrego o troféu para fazer essa entrega para vocês.
2: Isso aqui é experiente, viu? Isso aqui é experiente no futsal, viu?

0: Parabéns para a sua equipe, né? Uma equipe brilhante que jogou muito, fez por merecer, tá? E que possa Deus abençoar vocês, que esse caminho vocês possam trilhar por muito tempo. E como é o mês de agosto, contra a violência contra a mulher, né? Principalmente essas barbaridades que nós temos aqui, eu quero chamar também minha companheira Brenda. Brenda, encosta aqui, ó. E que a gente possa, né, através desse troféu, através dessa presidenciagem, abençoar cada um de vocês. E vamos nós, homens, né, lutar contra essa violência, né? Eu fiz uma mensagem que eu pus lá no meu comércio. Homens, não se esqueçam que você é filho de uma mulher, né? Eu acho que isso é para poder valorizar vocês e que vocês cada dia mais possam ser abençoados. E parabéns para você e toda a sua equipe. Brenda, chega aqui também, que é uma mulher, né, que está representando, né, a vocês aí. Eu vou ficar de cá para nós ficar todo mundo feliz e abraçar vocês aí, tá? Sucesso, tá? Parabéns, viu?
1: Obrigada a todos, a equipe de organização também, e que os próximos vocês possam organizar e com essa mesma pegada. Obrigada a todo mundo.
2: Portanto, aí a entrega, gostei muito, né, de mais uma vez o senhor Hermes Alves sempre levantando bandeira e dessa vez valorizando mais as mulheres, né? É, às vezes os homens, eles são muito, muito ingratos, né? Inclusive essa fase de feminicídio, o abuso do homem com a mulher, não valorizar. O Hermes está repleto de razão, as palavras dele muito lindas, e o Deus abençoe. E que você escute, tá, um conselho de quem realmente aí tem moral para falar, tá beleza, senhor Hermes Alves? 11h15, um pequeno intervalo, na volta, a fala do secretário Isaú Fernando e também do embaixador, né, Hermes Alves, resumindo aqui, portanto, esse campeonato que aconteceu no final de semana em Vazante. 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
8: Você já percebeu que viver num aperto financeiro parece que a gente se tornou um bombeiro, que a gente só vive apagando incêndio? O problema não é exatamente se eu ganho muito ou pouco, mas o ponto está nas decisões que vivem no improviso. Planejar não é prever tudo que vai acontecer, é estar mais preparado para o que pode acontecer. Isso começa com um hábito muito simples. Antes do mês começar, decide desde agora para onde que vai o seu dinheiro. Em vez de esperar tudo acontecer para só então descobrir. Quem troca o improviso pelo planejamento deixa de apenas reagir aos problemas e passa a construir soluções. Bora!
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2: Opa, agora já são 11 horas e 18 minutinhos. De volta, o Chico Lagoa e o Isaú, ouvindo o secretário Isaú Fernando e o embaixador Hermes Alves, resumindo assim a competição e já falando das semifinais.

0: Mas logo mais o futsal e a final para o próximo, a próxima sexta-feira.
1: Saúl, mais uma competição encerrada, né? E foi um sucesso, né? Essa competição feminina, sub-18, adulto. Até o ano passado era só adulto, né? Aí você resolveu fazer também o sub-18, que isso é importante também, a base, né, o Saúl?
2: Justamente. A equipe principal, a gente reforçou ela, né? Que é o projeto aí Meninas de Ouro. É uma competição que, se não reforçar, não chega. Vazante pela segunda vez, chega na final, deixa o título escapar, mas está no caminho certo. Um trabalho aí que a Sara tem feito com as meninas. Foi uma solicitação dela, que tem muitas meninas novas que não ia ter oportunidade no livre aqui. E aí a gente decidiu fazer simultaneamente junto aqui para dar oportunidade para elas, que elas são o futuro, que amanhã estarão disputando aqui e quem sabe a gente nem precisa reforçar o nosso time, né? Que vai ser a nossa equipe principal. Então é um trabalho que a gente está fazendo pedrinha sobre pedrinha, né? É a longo prazo, nada no esporte a gente faz e já tem um resultado rápido. Então a gente está caminhando, subindo degraus, e quem sabe aí a gente consiga colher frutos não só aqui dentro de Vazante, mas em toda a região.
1: Agora para a semifinal do masculino.
2: Semifinal do masculino, não para, né? Ontem nós estreamos também lá com uma equipe muito nova lá no campeonato de Guardamó. Era para ser sub-20, mas a gente entrou até com meninos de 14 anos, 13 anos. Então é mais fácil falar que é um sub-15, mas é isso. Futebol de campo, hoje futsal e amanhã aqui no Zinco Minas Clube, todos aí convidados, vamos lotar a casa aqui, como já está sendo de costume, porque dois grandes jogos e vai decidir aí os finalistas para sexta-feira.
1: Vamos antecipar, o árbitro será de fora, né? O árbitro vai vir dar o curso, ele vai apitar a final.
2: Isso, Francisco, muito bem lembrado, porque ainda temos aí poucas vagas. A gente espera que novas pessoas aí entrem para o grupo de arbitragem, né? A gente precisa aumentar o número, renovar, dar mais opções. Às vezes tem algumas pessoas que criticam tanto a arbitragem, então tá aí a oportunidade. Vamos capacitar, vamos entrar para o grupo, né? Vamos abraçar também essa parte aí que é necessário a gente fortalecer também, porque nós estamos batendo recorde a cada ano de competições. Então a gente também precisa encorpar. E o árbitro que vai vir dar o curso, gentilmente, a gente fez o convite e ele vai participar do jogo. Então vai ser um árbitro profissional aí. E diga de passagem, até teve uma matéria agora, esse fim de semana, que ele é o árbitro mais velho em atividade. Então, Vazante, então vai ter esse presente, esse privilégio de estar recebendo aqui o Orlando e seu companheiro, que também que é árbitro, que vai dar o curso também, será o mesário, vai ajudar ali na mesa também. Então, segunda-feira, anote aí, semifinal aqui no Zinco Minas Clube, sexta-feira a final e final de semana, vamos fazer aí a sua inscrição, que está acabando as vagas, que sábado e domingo também tem inscrição aí para arbitragem.
1: Obrigado, parabéns.
2: Valeu, obrigado.
1: Seu Hermes, finalizar aqui meu trabalho aqui na quadra Zinco Minas Clube com o seu Hermes. Desde cedinho está aqui, né, seu Hermes? Chegou cedo. Todo mundo sabe que o seu Hermes está passando por um, não vou dizer assim, problema de saúde, mas está encaminhando para melhorar, né, seu Hermes, se Deus quiser. E está aqui com muito esforço, com muita vontade, com muita determinação. Eu tenho quase certeza, se fosse outra pessoa, não ficaria aqui não, viu? Não ficava esse tempo todo aqui não. A gente senta uma dorzinha ali, né? A gente vê que está sentindo uma dor, mas não vai embora de forma alguma, né, seu Hermes?
3: A gente gosta muito, né? A gente ama o futsal, né? Eu sempre falei, declarei bem, meu esporte preferido é o futsal, né? Eu, claro que eu já atuei em outras áreas de campo e tudo, mas para mim é o mais importante. E quando você vê, é prazeroso você ver essas equipes aí, essas meninas lutando, né, para poder, né, ganhar um troféu. E para mim é uma honra muito grande, principalmente pelo convite, né, que o Isaú sempre vem fazendo um trabalho aí brilhante. E o que a gente puder fazer para poder estar agregando, é claro que a gente vai fazer, né? A gente erra, a gente também não sabe tudo, mas a gente pelo menos tem, tem muita força de vontade.
1: Tem que ajudar e ter humildade para ajudar, né, Suemes?
3: Ter humildade e saber que nós erramos, que todos são passivos de erro. E parabenizar pelas competições que estão realizando. Aí terminou com brilhantismo, né, com as premiações muito boas. Né, pelo que eu vi do decorrer dos jogos,

0: venceu quem errou menos, né, e que saiu como campeão tanto na sub-18 como na adulto. E eu tenho só de parabenizar tanto a Secretaria de Esporte, como através do Isaú, o prefeito Gabriel, pelo empenho, né, que estão com a área de esporte, e que nós possamos cada dia melhorar mais. Aí você fala assim, já tá bom? Não, ainda tem muito o que melhorar. E o caminho é esse, é caminhar, né? Parabenizar vocês, viu, Chico? Você, o Isaac, pelas transmissões, né? Pelo o empenho da Rádio Montanhesa tá aqui também. Então, que possamos ter agora, né, um final de tarde tranquilo em casa, que essas meninas possam se retornar para casa, né, com saúde. E parabenizar mais uma vez nossa cidade Vazante, que recebe o pessoal que vem para cá de braços abertos. E nós temos uma educação de Vazante que sabe muito bem receber.
1: Obrigado, Sué.
0: Eu que te agradeço, Chico, e sucesso.
2: Obrigado, Sué Hermes, pelas palavras muito lindas e parabéns. E o saúde, saúde, Deus, e está do lado do senhor, tá certo? Um pequeno intervalo na volta, a gente vai voltar para falar mais de esporte, mas só para resumir, é dizer que teremos logo mais então, tá? Lá no Zico Minas Clube, as semifinais do Municipal, aí já é o masculino, logo mais, tá? É lembrar que às 8 horas, Aras, Isídio e Império vão fazer a primeira semifinal, apitam o jogo Vinícius Cunha, Mendes Barbosa e Augusto Pereira Rodrigues, né? O Augustinho e o Deiró. Na mesa, Leonardo Gomes Caldas. Na sequência, às 9 horas, Rio Verde, Goiás e Bezéqueres se enfrentando, apitando a partida, Paulinho Marconi Borges e Thalisson Henrique. Na mesa, o Leonardo Gomes Caldas. Sucesso, vamos estar lá para acompanhar, portanto, tá? Aí esses jogos, beleza? E lembrar que pelos amistosos, nós tivemos no fim de semana aí, em Claros de Minas, no sábado, às 3h30, mais um jogo treino do Projeto Os Cinquentões, tá? Primeiro tempo, Coletes Preto 0, Coletes Amarelo 4. Daniel fez 3, Carritel, né, marcou 1, e o Amarelinho para o Carritel. No segundo tempo, 2x2, os gols da equipe Colete Preto, Neri Custódio fez 2 e o Valdimon e o Patinho fizeram os outros 2 aí para a equipe amarela. Beleza, intervalo, voltamos já com o Campeonato Brasileiro. 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
2: 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Alô, bom dia para ele em Paracatu, ouvindo, curtindo aqui o nosso programa, né? Tá tirando leite, hora dessa, Gilmar. Acordou tarde, hein, menino? A bola voltou a rolar neste fim de semana pelo Campeonato Brasileiro. Tivemos no sábado Fluminense 2, Remo 1, Inter e Atlético Mineiro 0x0 e Cruzeiro 2, Flamengo 1. Ontem, Palmeiras 4, Vasco 1, Bragantino 1, Grêmio 0, Vitória 0, Bahia 2 no Bavi, Santos e Mirassol 1x1, Chapecoense venceu São Paulo por 1x0 e o Coritiba venceu o Corinthians por 2x0. Os resultados de Coritiba e Corinthians, aqui também do Bragantino, foram ruins para o Atlético, que perdeu aí duas posições, tá? Hoje a rodada será fechada com Botafogo e Atlético Paranaense às 8 horas, transmissão aí do Sport TV e do Premier. Vamos saber aqui, aliás, vamos ao compacto dos gols, então, não teve gols aí no jogo Inter e Atlético, então, para fechar aqui o programa, o compacto dos gols, tá? Aí de Cabuloso e Urubu no sábado. Abri aí então com o Pedro, fez 1x0 aos 22 minutos. O Arroio, mais um belo gol, empatou aí na segunda etapa. E o Matheus Pereira, em um gol assim também que teve a sorte, acabou virando para 2x1 para a equipe do...

0: O Cruzeiro, tá? Beleza? Amanhã vamos voltar a partir das 11 horas. Lembre-se, não use drogas, pratique esportes e viva a vida. Bom dia, vem pra vocês aí o programa Montanhas e Notícias com Maurício Araújo. Abraço, boa semana e até amanhã.
1: Tamba com a Arrascaeta, dominou na entrada na área com o Pedro, sai o goleiro, vai bater, bateu, é gol! Gol do Flamengo, Pedro! Alça, 21 minutos! O Wesley vem pela meia, outra vez com o Mateuzinho, dominou, clareou, vai bater, prefira o passe, é pra Rui, pintou a chance do empate agora, faz, bateu! Golaço! Golaço!

golaço! Vai fazer um passe pro Matheus Pereira. Entrou na área, aí deitou pro Jess, capricha, quem sabe o gol no final. Levantou, quer que vai subir? É o Vidal, clareou, Matheus Pereira bateu. É gol!

0: 90 minutos na última bola, na luta, na insistência, na garra, na raça e no talento. A bola sobrou, a bola desviou e morreu mansamente no fundo do gol do Rosa. Matheus Pereira, eu tenho um sonho em minhas mãos. Amanhã será um novo dia, certamente. Eu vou ser mais feliz. Vira que vira, vira que vira, vira que vira, vira, vira o Cruzeiro. Na última bola, na raça, na vontade, na luta, na insistência. Um gol que leva as lágrimas. Torcedores e torcedoras aqui no Mineirão. Ô, Matheus Pereira, você é emoção azul, estrelada. Vai, vai, vai, vai, vai. Vai, que eu tô te vendo, vai na pé, paixão e fé. Andar com fé, eu vou, café não costuma, vai agora. Lindo, lindo, lindo, lindo, lindo, lindo, lindo, Mineirão. 2 para o Cruzeiro. 1 para o Flamengo. Termina o jogo. Que vitória, que vitória, que vitória. Uma vitória que entra para a história desse clássico fantástico. 2 para o Cruzeiro. 1 para o Flamengo. Deixa eu dizer, Cruzeiro. Viu, Fabrício? Deixa eu dizer que te amo. Deixa eu pensar em você. Pance, pance, pance, pance, pance, pance, panciere. Vira aqui, vira o Cruzeiro na bola final.
1: O Gerson encontrou o Vidalba na área, que ganhou no ar. E aí, quem estava ali de frente pro gol do Rossi? Matheus Pereira bateu de canhota, ela ainda explodiu no zagueirão Léo Ortiz e morreu lá dentro. Hoje é dia de gol, Cruzeiro. Que show, hein, pai? Que show, hein, MP10? É o gol da virada do Cruzeirão mais lindo do mundo. Eu disse que ia empatar.
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8: Eu sou Maurício Araújo, desejo para você um bom dia. Estamos chegando com as notícias da cidade e da região nesta segunda-feira, dia 24 de agosto de 2026. Vazante está entre os municípios sobre alerta por baixa umidade relativa do ar em Minas. Reunião do CMDRS reúne comunidade para discutir desenvolvimento rural. Pesquisa social em Vazante mobiliza moradores e lideranças. OAB realiza atendimento jurídico de forma gratuita na sexta-feira em Guardamó. Está no ar Montanhesa Notícias com a redação de Anderson Frank e direção de Romão Gonçalves Dias.
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8: Olha, Vazante começou com céu aberto. Pode acontecer um aumento de nebulosidade à tarde. Possibilidade de chuvas isoladas durante o período da noite. Isso é apenas uma previsão. De acordo com o Instituto Nacional de Meteorologia, a temperatura mínima registrada na madrugada foi de 19.

0: 29 graus, enquanto a máxima pode chegar hoje à casa de 33 durante o período da tarde. A umidade relativa do ar menor de 30% e a máxima de 70% com tendência à estabilidade. Ainda dentro do tempo e a temperatura, é importante dizer que Vazante está entre os municípios mineiros incluídos no alerta de baixa umidade emitida pelo Instituto Nacional de Meteorologia. Isso para hoje, segunda-feira. O aviso é válido para as 19 horas, até as 19 horas, que indica a umidade relativa do ar e baixa nas áreas atingidas. Guarda-Mol, Lagamar, Lagoa Grande também aparece na relação. O alerta abrange principalmente municípios do norte de Minas e do Vale do Jequitinhonha, mas alcança outras regiões do estado. Está aí, portanto, esse alerta do Instituto Nacional de Meteorologia. Olha, uma equipe da Secretaria Municipal de Saúde de Vazante participou em Patos de Minas do terceiro Fórum CISALP, realizado nos dias 20 e 21 de agosto pelo Consórcio Intermunicipal de Saúde do Alto Paranaíba. Com o tema Recursos que Transformam a Saúde, o encontro reuniu gestores e profissionais para discutir financiamento, faturamento e aplicação dos recursos do SUS. A programação abordou a atenção especializada e programas como Especializa Minas. Tem também especialistas, além de ofertas de cuidados integrados, emendas parlamentares e o programa Acessa. A participação de Vazante permitiu que a equipe acompanhasse as discussões sobre os financiamentos da saúde pública e trocar também experiências com representantes de outros municípios e da região. 11h40, ainda falando de saúde, vamos agora para a campanha de vacinação antirrábica deste ano 2026, que vai continuar esta semana no meio rural do município de Vazante. A vacinação de cães e gatos a partir de 3 meses de idade acontecerá nos seguintes locais: dias 24 e 25 de agosto na região da Moreira, dia 26 de agosto na região do Jaburu, dia 27 de agosto na região da Guariroba, dias 28 e 31 de agosto, região da Carranca. A Secretaria Municipal de Saúde orienta que os animais sejam levados sempre por um responsável que seja maior de idade, tá, gente? Então tá aí, é importante lembrar que a campanha segue até o dia 13 de setembro. Após o intervalo comercial, nós vamos falar da reunião do CMDRS, que reuniu comunidade para discutir desenvolvimento rural, e ainda uma pesquisa social em Vazante que mobiliza moradores e lideranças.
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3: Vamos aqui trazer mais notícias para você, mais uma local. Olha, entre os dias 17 e 27 de agosto, a Nexa vai realizar uma pesquisa social com moradores e lideranças de Vazante. Então, a pesquisa já está acontecendo, né? Isso para levantar informações sobre o momento atual do município. A iniciativa busca reunir percepções de diferentes setores da comunidade, identificar demandas, opiniões e aspectos que fazem parte da realidade local. A pesquisa envolve moradores, estabelecimentos comerciais e colaboradores. As entrevistas serão realizadas por pesquisadores da agência Águia Social, que estarão identificados com crachá e uniforme durante as abordagens. A participação ela é voluntária e as respostas são confidenciais, ou seja, pode responder a pesquisa sem problema, sem medo, tá? Para a Nexa, ouvir quem vive e trabalha em Vazante é uma forma de reunir dados diretamente no território e amplia também a compreensão sobre as condições e perspectivas da comunidade. Os resultados poderão contribuir para uma leitura mais próxima do cenário social do município e orientar o diálogo da empresa com a população local. A 117ª subseção da Ordem dos Advogados do Brasil, aqui em Vazante e Guardamó, vai realizar na sexta-feira o projeto OAB na Praça, com orientação jurídica de forma gratuita à população. O atendimento será das 15 às 18 horas no Centro de Desenvolvimento Comunitário, CDC, lá em Guardamó. A ação pretende oferecer esclarecimentos sobre direitos, questões judiciais, sem cobrança pelo atendimento. A realização da iniciativa já havia acontecido, antecipada pelo presidente da OAB, Gabriel Ricardo, advogado, durante uma entrevista concedida aqui na Montanhesa FM na semana passada. Então tá aí. É um evento importante, um evento social que vai, né, portanto, ajudar o pessoal a esclarecer dúvidas de forma gratuita no município de Guardamó. 11 horas e 47 minutos, vou trazer essa notícia aqui com o Fabiano Frade. DR Polícia Militar registram 100 apreensões por mês em Minas Gerais. Portanto, aí nós vamos trazer essa informação desse trabalho em parceria à Polícia Rodoviária e também o DR de Minas.
4: Mais de 800 veículos são apreendidos por transporte clandestino de passageiros neste ano em Minas Gerais. A média é de aproximadamente 100 apreensões por mês. A fiscalização é realizada pelo DRMG em conjunto com a Polícia Militar Rodoviária e outros órgãos. As cidades de Teófilo Otoni, Montes Claros, Belo Horizonte,

0: Monte, Barbacena e Juiz de Fora concentram 58,1% das apreensões registradas no estado este ano. O número de veículos apreendidos chama a atenção, ainda mais depois do acidente registrado no último domingo em Petrópolis, no Rio de Janeiro, onde um ônibus que havia saído de Belo Horizonte com destino a Copacabana, na capital fluminense, tombou na BR-040. 10 pessoas morreram e dezenas ficaram feridas. Segundo a Agência Nacional de Transportes Terrestres, a ANTT, o veículo não tinha autorização para realizar transporte interestadual de passageiros e a operação foi classificada como clandestina. A Polícia Civil investiga as circunstâncias do acidente. O especialista em trânsito, Silvestre Andrade, explica que o transporte clandestino acontece também pelas pessoas que querem ganhar vantagem dos dois lados.
1: É que as pessoas, na maioria das vezes, sabem que estão num clandestino. Não é por desconhecimento total. Claro que tem algumas pessoas desavisadas, mas a maioria sabe, porque ela já pesquisou, já olhou, já viu que a passagem convencional é mais cara e ela está tentando aproveitar a oportunidade para usar uma coisa mais barata, mais conveniente. Muito cuidado com isso. A prevenção é a melhor arma nesses casos, porque depois que acontece não tem mais jeito. Tem certas situações, inclusive, que não se revertem e outras se revertem com muita dificuldade. Quer dizer, se você vai fazer um programa de reabilitação, você ficou acidentado, são anos, às vezes, hospitalizado para você se recuperar. E tem outras situações, infelizmente, que não voltam atrás. Então, muito cuidado antes para depois você não estar chorando e reclamando de uma situação que você poderia ter evitado.
0: O tenente André Muniz, da Polícia Militar Rodoviária, nos explica que é preciso ter atenção, né?
2: Que frade, o barato que sai caro. Você pega uma empresa estruturada, uma empresa ela tem gastos com documentação, com veículo, com a vistoria do veículo. Quando você encontra uma passagem muito barata, desconfie, porque esse barato pode sair caro, pode te custar a vida. Então são um monte de problemas que você pode advir por comprar essa passagem barata aí, achando que está tendo vantagem nisso.
0: Repórter Fabiano Frade.
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5: 11 horas e 55 minutos. De volta aqui com o nosso Montanhesa Notícias para você. Essa notícia aqui é interessante porque o que a gente vê falar muito são nas canetas emagrecedoras. Só porque tem um detalhe: os pediatras estão alertando referente a esse uso em crianças e adolescentes. A Sociedade Brasileira de Pediatria publicou um alerta sobre o uso de medicamentos da classe dos agonistas de GLP dígito 1 por crianças e adolescentes sem a indicação ou acompanhamento médico. Gente, isso aqui é muito, mas muito sério. A entidade aponta riscos como desidratação, perda de massa muscular, alterações no crescimento e desenvolvimento, problemas na vesícula e também pode acontecer pancreatite, náuseas, vômitos, refluxo, diarreia. Então tá aí o comunicado. A Sociedade Brasileira de Pediatria reforça que esses medicamentos podem ser utilizados por adolescentes em situações específicas como obesidade e diabetes tipo 2, mas a prescrição depende de um o quê? Avaliação médica individualizada. Então, tá aí um alerta e mais uma notícia para você ficar atento referente ao uso desses medicamentos. Victor Brandão, mudanças na lei seca é o assunto que chega aqui no nosso jornal.
6: O Conselho Nacional de Trânsito, o CONTRAN, aprovou uma nova regulamentação para a lei seca. A resolução entra em vigor a partir de sua publicação no Diário Oficial da União, mas há um prazo de 60 dias para que as entidades integrantes do Sistema Nacional de Trânsito realizem as adaptações necessárias em suas ferramentas. Uma das principais mudanças é a utilização de aparelho para detectar se o motorista fez uso de alguma droga ilícita. O dispositivo, que passará a ser usado em blitz, é capaz de detectar substâncias psicoativas e tóxicas. Embora já seja proibido fazer uso de entorpecentes e operar um automóvel, a legislação não prevê equipamentos para fazer a detecção. Ao ser parado em uma blitz, o agente de trânsito poderá solicitar que o motorista faça o teste. A coleta da saliva é feita por um canudo e a amostra é inserida em uma máquina que contém tiras de papel reagente. A análise dura apenas 5 minutos. Para Henrique Moura, especialista em trânsito, a implementação do equipamento pode coibir o uso de substâncias ilícitas, mas a principal mudança deve ser na educação do motorista.
7: O poder público, de modo geral, seja para as cidades ou seja para as rodovias, tem buscado alternativas para reduzir o índice de acidentes. Então, melhora-se a sinalização, por exemplo, desenvolvem tecnologias hoje para poder auxiliar aí os motoristas, né? Mas tem uma coisa que não tem como fugir, que é, por exemplo, a condição desse motorista. Se ele está embriagado, se ele está sob uso de algum tipo de entorpecente. Então, não tem a sinalização, não tem tecnologia que consiga evitar isso. Realmente é uma questão de legislação para poder evitar que esse tipo de condutor, que esse tipo de motorista venha a causar acidentes, inclusive fatais, nas rodovias. Um outro ponto que é importante destacar é que as autoridades que

0: Por mais que eles queiram investir em tecnologia, em todas essas ferramentas para minimizar as chances de um acidente, tem um ponto que não é uma questão nem orçamentária, nem de dinheiro. É a questão mesmo da educação. É a consciência do motorista para conduzir um veículo, especialmente em estrada de alta velocidade.
1: De acordo com a Secretaria Nacional de Política sobre Drogas, o equipamento pode detectar cocaína, THC, princípio encontrado na maconha, benzodiazepínicos, opioides, anfetaminas e metanfetaminas. Outra mudança na lei é a criação de uma etapa inicial de triagem. Nela, os agentes poderão usar equipamentos de pré-teste ou teste passivo de alcoolemia, quantidade de álcool etílico presente no sangue, para verificar possíveis sinais da presença de álcool. Se houver indicação positiva, será necessário seguir para os procedimentos previstos na regulamentação para confirmar a situação. Esse primeiro resultado não poderá sozinho gerar uma multa nem comprovar que o motorista dirigia sob influência de álcool. Em situações envolvendo produtos que podem deixar temporariamente resíduos de álcool na boca, como bombons de licor e enxaguantes bucais, a norma estabelece que, diante de uma indicação positiva no teste passivo, será realizada uma avaliação posterior antes de qualquer conclusão. Em uma mesma abordagem, não deverão ser registrados simultaneamente autos de infração por dirigir sob influência de álcool ou outras substâncias psicoativas e por recusar o exame comprobatório destinado a verificar essa condição. Vale ressaltar que não foram criadas novas multas com essa resolução. As infrações e penalidades previstas no Código de Trânsito Brasileiro.

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8: O eixo educação do programa Nexa Transforma esteve presente em Guardamor no mês de agosto, com uma agenda de ações voltadas ao fortalecimento da educação municipal. A iniciativa, desenvolvida em parceria com o Instituto Votorantim, inclui reuniões com a Rede Municipal de Ensino e Secretaria de Educação para alinhamento de projetos e prioridades. Durante o encontro foram discutidos temas como a educação em tempo integral, a revisão do protocolo de prevenção ao bullying e ciberbullying e a construção do regimento escolar unificado com a participação da comunidade escolar. Também foram alinhadas a revisão dos projetos políticos pedagógicos das escolas e ações de alfabetização e recomposição das aprendizagens. A Nexa acredita que a educação é a base para o desenvolvimento futuro e sustentável dos territórios onde atua. 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
1: De volta no 93.5, Anderson Frank na comunicação também a partir de agora com você, até as 3, lembrando com a sua participação aqui na nossa tarde musical e informativa, é o Frequência Jovem. Liberando aí para você o 3813-1113, também o nosso canal direto, o WhatsApp sempre disponível para você participar também. É o 996881049. Hoje, dia 24 de agosto de 2026, prazer estar de volta e comunicando com você. E onde você estiver curtindo a 93, a nossa programação, o meu muito obrigado pela sua audiência, pela preferência aqui pela Montanhesa de Vazante. Mandando o seu áudio, né, o seu som para o mundo inteiro, cantando Laura Marano para começar a programação de hoje do Frequência Jovem, Errol.

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1: Meio-dia e 22 minutos.
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5: A sua tarde de segunda-feira com mais música aqui na 93 tem Magic Road e na sequência Grupo Menos é Mais, Feio de Pecado com Simone Mendes. Essa...

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6: 12:54.

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6: 19, Japãozinho, Bião, Vida Louca.

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5: 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Vazante está entre os municípios mineiros incluídos no alerta de baixa umidade emitido pelo Instituto Nacional de Meteorologia, INMET, para esta segunda-feira, dia 24. O aviso é válido até às 19 horas e indica a umidade relativa do ar de 30% e 20% nas áreas atingidas. Guardamor, Lagamar e Lagoa Grande também aparecem na relação. O alerta abrange principalmente municípios do norte de Minas e do Vale do Jequitinhonha, mas alcança outras regiões do estado. A baixa umidade pode causar ressecamento da pele e das vias respiratórias, irritação nos olhos, nariz e garganta e agravar sintomas de doenças respiratórias. O INMET recomenda aumentar a ingestão de água, manter os ambientes arejados e reduzir a exposição ao sol e a prática de atividades físicas ao ar livre entre 10 e 17 horas. Também é recomendado evitar banhos muito quentes e, quando necessário, adotar medidas para aumentar a umidade dos

0: ambientes. Pessoas que apresentarem piora de problemas respiratórios devem procurar atendimento médico.
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3: Oi, 33 na Montanhesa FM, Cidane.

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2: 1h47 na 93, atenção para esse serviço de utilidade pública. O Honório perdeu um canivete inox dentro de uma bainha nas proximidades da Polícia Civil. Caso alguém encontre, né, pode repassar a informação pelo 99654-1337. Lembrando aí que foi do trajeto, né, da Polícia Civil até ali a Igreja São Vicente de Paulo. Foi perdida uma carteira de identidade de Reisner Júnior, né? E foi entre a Delegacia de Polícia Civil e a Rua Inácio Carneiro. Quem encontrar pode entrar em contato, né? Eu deixar aqui na portaria da emissora. Ou a pessoa, né, tá precisando do documento, né, que deve fazer uma prova no dia 31.

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2: Imprevisto faz parte da vida. O carro quebra, tem uma despesa com questão de saúde, alguma coisa dentro de casa estragou. A pergunta não é se o imprevisto vai acontecer, é quando. E é por isso que a reserva financeira ela é tão importante. Ela não existe para enriquecer ninguém, mas para dar tranquilidade. Saber, gente, que tem ali um recurso guardado para enfrentar um momento mais difícil, isso tira da gente a ansiedade, a gente dorme melhor e evita a gente tomar a decisão na hora do desespero. Poupar um pouco hoje pode significar muito mais do que aquele plano gigantesco para amanhã. Poupar um pouco hoje significa paz para quando você mais precisar.
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5: Na 93, Cleiton Jefferson, música Vou Fazer História.

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2: 12h05, na terceira hora da programação do Frequência Jovem desta segunda-feira, Ivone Fernandes e Pablo.

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4: 2:17.
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4: 12:19, daqui a pouco Minuto Notícias, às 12:30.

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3: 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A Receita Federal liberou nesta segunda-feira a consulta ao quarto e último lote regular de restituição do Imposto de Renda 2026. Ao todo, 1,24 bilhão será pago a 521.935 contribuintes. O crédito está previsto para o dia 31 de agosto e será depositado na conta ou na chave Pix informada na declaração. O lote também inclui restituições residuais de anos anteriores. A consulta pode ser feita no site ou aplicativo da Receita Federal na opção Consultar Restituição. Entre os beneficiados estão contribuintes que utilizaram a declaração pré-preenchida e optaram pelo Pix. Idosos, professores e pessoas com deficiência e outras doenças ou doença grave. Neste ano, a Receita reduziu de 5 para 4 os lotes regulares de restituição.
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3: 2h36 na 93.5, Frequência Jovem, até as 3 com você. Lembrando, Maurício Araújo com o Bem Sertanejo daqui a pouco também para comunicar aqui na sua tarde.
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6: 11h49, finalzinho do programa Frequência Jovem. Amanhã de volta, meio-dia, após o Montanhesa Notícias. Deixa aqui um forte abraço a você. Obrigado pela sua audiência nesta tarde de segunda-feira. E amanhã, terça, estaremos de volta.
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Uma tarde produtiva para todos nós. Vamos até às 18 horas aqui no Bem Sertanejo. Gilberto e Gilmar, essa música foi um clássico, né? Música da saudade.

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0: 3:15, esse é o nosso Bem Sertanejo. Eu sou Maurício Araújo, te fazendo companhia aqui na 93.5. Como é que você está? Como é que tá a tarde? Tá gostosa, né? Um calorão, né? Mas o setembro é assim mesmo, né? Setembro é assim, é muito quente. 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
0: Otávio Augusto e o Gabriel, Saudade Me Fez Voltar. E eu falo que tudo que essa dupla grava fica bonito. Como cantam, né, os irmãos Otávio Augusto e Gabriel.

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2: 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Olha, 117ª subseção da Ordem dos Advogados do Brasil, que abrange Vazante e Guardamó, realizará sexta-feira, dia 28, o projeto AB na Praça, com orientação jurídica gratuita à população. O atendimento será das 15 às 18 horas, no Centro de Desenvolvimento Comunitário, CDC, lá de Guardamó. Essa ação ela pretende oferecer esclarecimentos sobre direitos e questões jurídicas sem cobrança pelo atendimento. A realização da iniciativa já havia sido antecipada pelo presidente da OAB de Vazante, Gabriel Ricardo, durante uma entrevista concedida aqui na Montanhesa FM na semana passada. A atividade integra as ações da subseção voltadas ao atendimento direto da comunidade e ao acesso à informação jurídica. 15 horas e 31 minutos. Às 16h30 tem mais notícias para você.
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É a sua tarde mais gostosa aqui no Bem Sertanejo. Manda sua mensagem pelo WhatsApp. Fala aqui com o Maurício Araújo. Tá chovendo aí, rapaz, me mandaram aqui um vídeo. Tá chovendo lá em Lagamar. É, Lagamar. Não sei se continuou chovendo, mas deu uma mangada de chuva lá, rapaz. Boa, mansinha, mas um toró d'água. Só porque o tempo aqui em Vazã também tá mudado, né? Parece que não vai ficando escuro, a chuva parece estar rodeando. Manda fé, chega. Manda um áudio, fala o que você tá achando do tempo. Se você acha que vai chover, já tá chuviscando aí, não tá? O que você tá achando desse tempo, hein? Manda aí pra nós. Jean e Giovanni, mensagem errada.

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Gino e Geno aqui no Bem Sertanejo, cantou para você Chapéu de Palha. Olha, é muito provável que daqui uns 10 minutinhos, talvez a gente possa ficar sem energia, até porque teve um problema aqui na rede. A gente está ali, na verdade é só um reserva de energia até daqui a pouco. Se não resolver, com mais urgência, nós vamos ficar fora do ar, tá certo? Mas não é o seu rádio e nem problema na nossa rádio, é problema da CEMIG, inclusive um problema que já dura não sei quantos anos, viu? Eles não conseguem resolver o problema, é impressionante, aqui na esquina aqui. Aí outro dia eu conversava com o Djalma, achamos que era um problema de há pouco, falou, não, isso que já tem há muitos anos, como é que pode, né? Será que não tem um investimento, será que não descobre, será que não resolve? Pois é, então se ficasse fora do ar,

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7: 5:02, agora resolvido, a energia voltou e a minha amiga Clésia Ferreira estava lá em Paracatu preocupada, perguntando o que aconteceu. Aí eu digo para vocês que foi uma queda, uma falta de energia aqui, ó.

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Daniel está chegando para cantar esse modão Paixão Caipira. Vai para Camila que está me ouvindo na Avenida Tancredo Neves. Alô, Camila!

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1: Tarde gostosa de segunda-feira da cidade de Vazante. O tempo mudou, choveu em Lagamar, choveu lá na região da Cachoeira. Quando eu estava comentando aqui, a energia tinha acabado. E aí o pessoal mandando mensagens, dizendo que está chovendo lá na região da Moreira, né? Um grande abraço para vocês e Vazante com esse tempinho gostoso, né? 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Léo Dias e o seu pai Zanato, Cretina!

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8: Três minutos para as notícias aqui no Bem Sertanejo. Às 18 horas, chega a Célia Lopes para comandar aqui o Pediu Tocou. Deixa eu abraçar aqui a Clésia, já mandei um abraço para ela, né? Meu amigo Edinho, deixa eu ver mais, a Soraya no Lava Jato. Indo para Patos de Minas, com esse céu nublado, tá indo lá meu amigo Fernando, filho do Leomar. Tá indo para Patos de Minas, tá indo para a faculdade, né? Na verdade, mora em Patos de Minas, né? Nos finais de semana vem para dar um abraço e um beijão na mamãe e no papai, né? Por aí mesmo. Um abraço, Deus te abençoe, meu compadre, amigo e compadre, Fernando!
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8: Lembra desse sucesso aqui, ó?

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1: 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Aposentados e pensionistas do INSS sem biometria facial nas bases do governo voltaram a perder, voltaram a poder contratar empréstimos consignados pelo aplicativo Meu INSS, usando dados bancários para autorização. A mudança está em vigor desde a publicação da Instrução 213, do dia 19. Na portabilidade de contratos, o beneficiário também poderá assinar um termo de autorização pelo aplicativo. O banco terá até 20 dias para confirmar a operação. O desconto do benefício só poderá ocorrer após o envio da documentação exigida ao INSS.
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1: João Pedro e Cristiano, Vida Cigana, João Paulo e Daniel, que dure para sempre. Já já tem Célia Lopes e o Pediu Tocou. Lembrando que amanhã tem mais um Bem Sertanejo para você às 15 horas com Maurício Araújo aqui, ó, na 93.

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0: Boa tarde, queridos filhos e filhas, nesta segunda-feira, dia de São Bartolomeu. Vamos pedir para o Senhor ficar conosco. Tem coragem de pedir? Vamos juntos pedir, fica conosco, Senhor, eu preciso da tua presença. Invocando Santa Mônica nessa semana, Santo Agostinho. Vamos iniciar em nome do Pai, do Filho e do Espírito Santo.
1: Amém. Senhor Jesus, que nos chama a ser sal da terra e luz do mundo. Senhor Jesus, sacerdote eterno, que disseste, pedi ao Senhor da messe que mande operários para a messe. No final desta tarde, peço, Senhor, desperta para o mundo homens e mulheres comprometidos com o teu reino. Nesta tarde, peço, Senhor, que haja crianças, jovens, adultos e idosos dispostos a ser sal da terra e luz do mundo. Amado Jesus, peço-te a graça de compreender a minha missão nesta vida. Sei que não nasci por acaso. Sei que tens uma missão para mim no meu trabalho e na minha família. Revela-me, Senhor, o que queres de mim. Ajuda-me, Senhor, a fazer a opção certa. Neste mês vocacional, ajude-me, Senhor, a compreender a minha missão. Ó Deus, por intercessão de Santa Mônica, que pela oração e pelas lágrimas alcançou de Deus a conversão do filho e do marido, ajudai que, como fruto desta oração, minha família se converta para Deus. Senhor, peço pela minha própria conversão, por intercessão de Santa Mônica e Santo Agostinho, que eu saiba, diante do caminho largo e fácil da injustiça, da mentira e da desonestidade, optar pelo caminho estreito da retidão, da verdade que liberta e da dignidade que promove a todos. A tarde chega, Senhor, e quero pedir com fé, se em algum momento da minha vida eu me perder, tenha misericórdia, Senhor. Toma-me pela mão e conduze-me para teu rebanho. Ajuda-me a seguir os teus passos e que eu, Senhor, jamais me afaste de ti. Senhor, se minha alma ainda não encontrou a paz que, como Santo Agostinho, eu encontre a paz em ti, dá-me a graça de viver cada minuto e cada hora em tua presença. Faz-me ser sal da terra e luz do mundo. Nossa Senhora, modelo de vocacionada, nos ajude. Ave Maria, cheia de graça, o Senhor é convosco. Bendita sois vós entre as mulheres e bendito é o fruto do vosso ventre, Jesus. Santa Maria, Mãe de Deus, rogai por nós, pecadores, agora e na hora de nossa morte. Amém. O Senhor esteja convosco, Ele está no meio de nós. Que a bênção de Deus recaia sobre a água, a roupa dos enfermos, as fotos de família e sobre você. Em nome do Pai, do Filho e do Espírito Santo. Amém. Sal da terra, luz do mundo. Boa noite a todos.
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Olha, 6:10 aqui no estúdio da Rádio Montanhesa. Uma excelente noite para você que tá aí do outro lado curtindo a programação. Acabou de ouvir essa belíssima oração de todas as tardes com o padre Reginaldo Manzotti. Vai ficar comigo Célia Lopes com mais uma edição do Pediu Tocou desta segundona, início de semana, finalizando mais um mês de agosto de 2026. Quem nasceu no dia 24, nasceu sobre o signo de Virgem, a estação ainda é a inverno. Excelente noite para você em qualquer ponto da nossa cidade, nas cidades vizinhas, os nossos internautas, para você nas fazendas. Obrigada pelo carinho da sintonia. O nome do programa é Pediu Tocou, ele é feito por você e para você, e a programação é livre. 3813-1113 é o telefone, ou você interage aqui no 99688-1049, mensagem a seu critério, de voz ou mensagem escrita. Vamos junto até às 9 da noite, das 9 às 10, a Voz do Brasil, e das 10 à meia-noite, tem ela, Ju Garcia, com o programa Cidade em Love. Começando, Bruno e Barreto, Casa das Primas, na sequência, Bruno Marrone, Boate Azul.

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0: Olha, 6:20 aqui no estúdio da Rádio Montanhesa. Tivemos aí as duas primeiras da noite de hoje. Bruno e Barreto, Casa das Primas. E Bruno e Marrone, Boate Azul. Chegando por aqui os primeiros pedidos, eu vou falar com quem? Com a Doguinha. Fala, minha amiga, tudo bem? Seja bem-vinda ao programa. Boa noite.
1: Boa noite, Célia Lopes.
0: Tá baixo aqui.
1: E quem tá falando é a Dorcelina.
0: A Doguinha.
1: Gostaria de escutar a música Evidências, só pra curtir mesmo. Tchau, obrigado.
0: Valeu, meu amigo. Um abraço pra você. Eu que agradeço a sua participação. E uma ótima semana, tá, Doguinha? É, quem mais? A Dorcelina, né? Mas aqui tá no celular dela como Doguinha. É o João. Tudo bem? Boa noite. Seja bem-vindo ao programa. Fala, meu amigo.
2: Boa noite, Célio. Gostaria de ouvir a música. É com... Eu não sei o nome da dupla, não. É Coração de Vitelo. E oferecer para todos o pessoal aqui do Vazamor, Invasão, de minha família. Todos que estiver ouvindo o programa. Tá na Montanhesa, tá beleza.
0: Valeu, João. João Ailton, do Porrete. É isso? Um abraço para você. Ele não falou não, mas tá aqui no celular do João Ailton, tá? E nós vamos ouvir aqui Chitãozinho Chororó, Evidências, na sequência, para finalizar o primeiro módulo da noite. Silveira e Silveirinha, Coração de Vitela.

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9: Olha, 6 horas e 33 minutos até as 9 horas da noite. A programação é livre. Você pode interagir aqui comigo, pedir a sua pela mensagem de voz ou mensagem escrita. Vou falar agora com a Maria de Castro, lá de Lagoa Grande. Fala, minha amiga. Seja bem-vindo ao programa, boa noite.
10: Boa noite, Célia Lopes. Aqui é Maria Castro, de Lagoa Grande.
9: Tudo bem, minha amiga?
10: Nós chegamos juntos. É, eu gostaria que você passasse para mim, de Alain e Aladim. Qual é a música deles? Escolhe uma bem boa.

0: para mim curtir e ofereço para todos os ouvintes que estiver ouvindo o seu programa. Tá na Montanhesa, tá? Beleza.
1: Valeu, meu amigo. Um abração para você e para todos que estão aí na cidade de Lagoa Grande ouvindo a gente. Obrigada pelo carinho da sintonia, tá? E quem mais? Tem o Edilomar. Oi, Edilomar, tudo bem? Boa noite.
2: Vou dar uma música aí pra mim duas camisas.
1: Duas camisas.
2: Manda pra minha prima Jaqueline de Vazante. Edilomar aqui no Morragudo, tá na Montanhesa, tá beleza.
1: Valeu, Edilomar. Um abraço pra sua prima, um abraço pra todos que estão aí na comunidade do Morragudo. Nós vamos ouvir então a Lanheladinha 2 graus na sequência. Milionário José Rico, duas camisas. Para finalizar o módulo, Zezé de Camargo e Luciano, cara ou coroa?

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8: Olha, 6 horas e 47 minutos, nós estamos praticamente encerrando a primeira hora do programa, que vai com você até às 9 da noite. Lembrando, é o penúltimo aqui da 93.5, programação livre. Telefone é o 3813-1113, ou você interage aqui no 996881049. Fala, meu amigo, tudo bem, Leonardo? Boa noite.
9: Boa noite, Célia Lopes.
8: Tudo bem, Leonardo?
9: Aqui é Leonardo Oliveira, diretamente da Fazenda Agropecuária Veredas, mas
8: Agropecuária Veredas.
9: Tomando a cervejinha.
8: Bom demais, né, meu amigo?
9: Fritando a barrigada e vendo essa chuvinha maravilhosa cair.
8: Tem nada melhor.
9: Vai ser bom. Tá na montanhesa, tá beleza.

0: Toca pra nós aí, Milionário José Rico, Tempestade de Paixão.
1: Valeu, meu amigo, um abraço pra você e boa degustação dessa barrigada, deve estar maravilhosa. E a cervejinha também nem se fala, né? E olhando a chuva fica melhor ainda. Quem mais? Tem sim. Oi, boa noite.
2: Boa noite, Célia Lopes. Manda uma música pra nós, que não te amo esse ano. A Elci, Edna, Erline e Aldo. Uma música boa aí pra nós.
1: Tá certo.
2: Obrigado. Aqui é o Elci, Célia Lopes, do Te Amo Esse Ano. Manda uma música aí pra nós, do Gino e Geno. Porque é um do Gino e Geno, tá bom?
1: Valeu, Elci. Um abraço pra você e pra essa galera toda que você citou na sua mensagem, tá? Obrigada. Eu que agradeço a participação. Nós vamos com o Milionário José Rico, Tempestade de Paixão, na sequência Gino e Geno, Galera do Chapéu, e Divino e Donizete, a Gaivota.

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7: Olha, 7:02 aqui no estúdio da Rádio Montanhesa, chegando por aqui mais pedidos. Eu vou atender agora minha amiga Soraya. Ela tá dizendo aqui, boa noite, Célia Lopes. Manda uma música pra nós aqui, pra mim, Soraya. Meus filhos, Camille, Cauã, Vitor Hugo. Meu marido, Cheilinho. A música é do Piseiro Moral. Eu estou aqui curtindo a ressaca do Canastra. Só na água e no suco, né, Soraya? Um abração pra você, tá, minha amiga? Obrigada por estar aí do outro lado, contribuindo com a programação musical. Mas dizendo ela que tá ligadinha aqui, tá? Que bom. Eu agradeço, tá linda? Um abração pra você e pra toda a sua família, uma semana super abençoada pra vocês, tá? Nós vamos ouvir aqui pra vocês, Piseiro Moral, Dança da Raposa. Na sequência tem Christian Ralph, O IP e o Prisioneiro, e Lauana Prado, Saudade Sua.
8: E essa aqui vai pra todas as folias do nosso Brasil, em especial...

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Olha, 7:16, parece que aconteceu um acidente ali perto do PagMenos. Só não tem com quem, mas é um motoqueiro. Parece que tinha um motoqueiro caído ao solo ali próximo ao PagMenos, tá? E nós vamos ouvir aqui nesse módulo musical, Tião Carreiro e Pardinho, Boi Soberano, Mike Lian, É Um Popurri, Proposta e Amargurado, e Mari Fernandes, Saudade Carinhosa.

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8: Olha, 7 horas e 31 minutos, um minutinho aqui da metade do programa, que vai com você até as 9 da noite. Lembrando, logo após tem a Voz do Brasil. E assim que termina a Voz do Brasil, vem ela, Ju Garcia, para fechar com chave de ouro a programação com o programa Cidade in Love. Tô aqui com a participação do Marcos Antônio. Fala, meu amigo, seja bem-vindo ao programa. Boa noite.
9: Boa noite, Célia Lopes. Célia Lopes, aqui é o Marcos. Célia, eu quero te pedir uma música aí. É, KLB, ela KLB. Não está aqui. Quero mandar pro meu filho lá em Langamar. Manda para todos os colegas da prefeitura, os colegas de trabalho.
8: Tá certo.
9: E para você, minha amiga.
8: Valeu, meu amigo.
9: Tá na montanheza, tá beleza. Boa noite, bom trabalho, minha amiga. Fica com Deus.
8: Valeu, Marcos Antônio. Um abraço para você. Uma semana abençoada. Obrigada pelo carinho, por estar sempre contribuindo aqui com a programação musical, tá? Nós vamos ouvir KLB, ela não está aqui. Na sequência tem Mato Grosso e Matias, de Igual para Igual. E para finalizar o módulo, Country Beach. Apaixona muita gente, participação de Rio Negro e Solimões.

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1: Rapaz! 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

Olha, 7:46, dá uma repassada aqui na galera que já participou da programação. É o Marcos Antônio, obrigado pelo carinho da sintonia, tá, Marcos Antônio? É a Soraya, a família inteira. Uma ótima semana pra você, tá, Soraya? Obrigado por estar aí do outro lado contribuindo e contribuiu com a programação musical, né? E quem mais? Deixa eu pegar aqui, olha. Não tem nome. Ai, ai. E também o Leonardo, o Edilomar do Morro Agudo, a Maria de Castro, o José Ailton, a Doguinha. Um abração pra vocês aí. Obrigada por ter, até agora, contribuído aqui com a programação musical, tá bom? Nós vamos ouvir aqui nesse módulo Simone Mendes, Saudade Proibida. Na sequência tem Chitãozinho, Chororó, Amor A3 e Rogério e Regiane, Mala Vazia.

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1: 7 horas e 58 minutos, nós estamos praticamente encerrando mais uma hora do programa, que vai com você até as 21h, com a participação mais uma vez da Maria de Castro, lá da cidade de Lagoa Grande. Uma excelente noite pra você e uma boa semana, tá, Maria de Castro? Ela pede pra curtir aqui Fabrício e Fabián, Antes Que Você Vá, participação de Rio Negro e Solimões. Na sequência, Edson e Hudson, Mulher, Cerveja e Viola. E pra finalizar, Jean Giovanni, Pele de Maçã.

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3: Olha, 8 horas e 12 minutos, achados e perdidos, oferecimento 93.5 Honório. Ele perdeu um canivete inox dentro de uma bainha. Da Polícia Civil até a Igreja São Vicente. Quem tiver encontrado, favor repassar informações no 349-9654-1337. Foi perdida uma carteira de identidade em nome de Reisner Júnior. Essa carteira foi perdida da Delegacia Civil à Rua Inácio Carneiro. Quem tiver encontrado, favor entrar em contato com o Reisner, ou deixar aqui na recepção da Rádio Montanhesa. A pessoa, ela precisa do documento para uma prova no dia 31. Portanto, se você encontrou, ligue aqui para a gente, deixe aqui com a gente, ou entre em contato com ele, quem conhecer aí o Reisner Júnior. Utilidade pública volta amanhã, nesse mesmo horário aqui no programa. 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

0: Olha, 8 horas e 14 minutos, eu tô aqui com notícia de esporte com o Eldi Silva. Fala, Eldi, tudo bem? Boa noite.
1: Muito boa noite para você, Célia Lopes, amigos ligados aí no Pediu Tocou. Célia, vamos falar de esportes. Estamos aqui na quadra central do Zinco Minas Clube, bairro Independência em Vazante, acompanhando as semifinais do Campeonato Masculino de Futsal de Vazante. Teve início cerca aqui de 10 minutinhos a primeira semifinal, valendo a primeira vaga para a finalíssima da próxima sexta-feira do Municipal Masculino de Futsal.

0: Aras, Isídio e Império estão se enfrentando, Célia, e o placar tá de 2 para o Aras e 2 também para o Império. Lembrar que agora o Império virou o jogo, tá? O Império virou o jogo com Matheus, a camisa número 11. Iago havia feito os 2 gols do Império. Juninho Sesostre havia feito 1-0, 2-1. Iago 1-1 e 2-2. Agora ele, Matheus, vira o jogo para o Império, fazendo o placar aí de 3-2, placar de momento aqui no Zico Minas Clube. Lembrar, Célia, que apitando o jogo, Vinícius Cunha, Mendes Barbosa e também ele, né? Aqui ao lado seu, Augusto Pereira Rodrigues, né? O Augustinho na mesa, Cauã Felipe e o delegado da partida, Leonardo Gomes Caldas, o Leozinho. Um bom número de torcedor, Célia, aqui acompanhando a partida, viu? Novamente o empate, tá? Agora Denner, camisa número 4 da equipe do Aras, empata o jogo para o Aras, agora placar de 3 para o Aras, 3 para o Império, repito, a primeira semifinal. Logo na sequência, Célia, acontece a outra semifinal, valendo a outra vaga para a final, entre Rio Verde e Goiás e Bezequeres. Repórter Eldi Silva para o Pediu Tocou, porque Célia tá na montanha, tá, beleza?
1: Valeu, Eldi, um abraço pra galera que tá aí na quadra, assistindo o futsal aí, a semifinal, né? Parece que duas semifinal na noite de hoje. Quem me pediu uma música aqui foi o Marcos Antônio. Marcos, eu vou ficar te devendo essa, tá, meu amigo? Essa eu não encontrei na pasta baixada aqui na Rádio Montaíza. Portanto, vou ficar devendo ela pra você, mas o restante da programação vai pra você, tá bom, Marcos? Um abraço. Nós vamos ouvir aqui Edson Hudson, Love Hurts, na sequência Iridirineu, Recordação de Boiadeiro, e Gini Geno, Uma Só Pancada.

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4: Olha, 8 horas e 28 minutos. Leonardo, fiz tudo errado e surtada. Nosso balanço.

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Olha, 8 horas e 36 minutos, nós estamos praticamente encerrando uma edição, a primeira da semana, né? Dessa segundona, praticamente encerrando a primeira edição desta semana, tá? O pediu tocou, segunda 24 de agosto de 2026. Nós vamos aqui nesse módulo musical curtir Gabriela Lima, Meu Lugar, na sequência Jean Giovanni, Nem Dormindo Consigo Te Esquecer.

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3: Olha, 8 horas e 45 minutos, nós estamos aqui no penúltimo módulo do programa com a música do Tião Carreiro e Paraíso, Viola Divina.

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1: Olha, 8 horas e 50 minutos e chegou aqui o finalzinho do programa. Eu agradeço a você que participou direto ou indiretamente da programação. Te desejo uma ótima semana cheia de coisas boas, tá? As três últimas aqui é com o Eduardo Costa, Travesseiro Azul. Na sequência,

Penha, Carreira e Zé Paulo, Crises de Ciúme. Para finalizar o módulo, tem Guilherme Benuto, Depois do Prazer. Logo após, tem A Voz do Brasil. E assim que termina A Voz do Brasil, vem ela, Ju Garcia, com o programa Cidade in Love. Boa semana, até amanhã, se Deus quiser.